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0: comigo, minha gente querida e amada de toda a região dos Lagos, Baixada Litorânea ou Costa do Sol. Está entrando no ar agora às 9 horas e 9 minutos desse dia 6 de julho de 2026. Mais uma edição do programa Renata Cristiane Online, que chega nessa segunda-feira. Agradecendo a Deus Pai Todo-Poderoso, Criador do céu, da terra, do universo. Essa região maravilhosa que muitos chamam de paraíso e eu devo concordar. Obrigada, Papai do Céu, por nos fazer nascer, viver, multiplicar, prosperar, ser feliz ou simplesmente habitar essa região maravilhosa. A gente tem que agradecer a Deus pela oportunidade de acordar, né? De levantar da cama, sair para o trabalho. Isso sim que é importante, né? Tenho certeza que você que está me ouvindo por aí, você que está me escutando, me dando essa carona no carro, me ouvindo no trabalho, no seu carro... Se você tivesse com aquele pênalti pra bater, você não ia perder aquele pênalti jamais, porque você é trabalhador. Você não dá mole. Pra chegar onde você chegou, você lutou, entendeu? Não é essa geração Nutella aí da seleção brasileira que o cara chega lá na hora H e bate o pênalti e não consegue vir.
1: Refugou na piscina que nem eu.
0: É, no, porra, sacanagem. Mas até você, eu acho que se botasse lá, tu ia fazer aquele
1: pênalti. Ah, não, aqui, eu não. Vamos confiar em outro, por favor.
0: Agora eu vou te falar, eu não aceito isso não, Vini. Desculpa, eu sempre falei sobre isso, já vou começar aqui que eu vou reclamar dessa seleção brasileira que eu tô falando pra vocês, desde quando que esse... Olha, sabe o que aconteceu com o Brasil? Vou falar um negócio com o Brasil. Brasil, a genialidade do futebol brasileiro era a capacidade de driblar, de ter uma performance mais... fluida, de conseguir ser criativo, apesar da pouca estatura, mas ter muita cintura mole, né? E aí o que, que a gente está vendo? Com essa cultura, os europeus, invejando o nosso estilo, enfiaram na nossa cabeça que nós temos que aprender com o futebol europeu. Aí fomos lá aprender com o futebol europeu, em vez de ensinar para eles aprenderam que é nosso. Nós não aprendemos o que é dele, ficamos no meio do caminho. Desaprendemos o que é o nosso futebol, esse drible, essa irreverência, esse estilo arrojado de jogar futebol, essa criatividade, essa capacidade de surpreender. E também não aprendemos a jogar o que os europeus jogam. Aí ficou no meio do caminho, ficamos no limbo, nem cá nem lá. E ainda conseguiram o absurdo, veja bem, isso que eu acho a coisa mais impossível, que eu tô falando desde não sei quanto tempo. Conseguiram um absurdo de nos convencer de que temos que trazer um técnico europeu para treinar os nossos jogadores. Aí o técnico europeu quer o quê? Quer ensinar o futebol europeu para a gente que não consegue nem aprender o futebol europeu e ainda desaprender o nosso. Tá igual...
1: Aí eu fiquei naquela, vou, não vou, mas fechou, fiquei.
0: É, pois é. Parece até uma piada que uma vez me contaram do português.
1: Hermanoteu na terra de Godais.
0: Parece a piada do português que uma vez me contaram. Ele foi para os Estados Unidos para fazer intercâmbio, aprender a falar inglês. Quando voltou mudo.
1: Por quê? Aí não falava nem inglês, nem português.
0: Desaprendeu a falar o português e não aprendeu a voltar a falar inglês.
1: Bagunçou tudo.
0: É tipo isso, entendeu?
1: Você é louco, não compensa.
0: Gente, ainda renovaram o contrato com esse italiano, que eu tô falando pra você que é infiltrado da máfia italiana no nosso futebol. Faz justamente isso. Fazer a gente ficar no meio do caminho.
1: Não, aquela seleção do jogador pra bater o pênalti, todo respeito, eu sei que todo mundo que tá ali é bom pra caramba, né? Mas,
0: pô, tem muito bom.
1: Tem uns cinco mais, né? Aqueles caras assim que...
0: Não, vamos, todo mundo ali é muito bom, ninguém, absolutamente ninguém tem o direito de perder um pênalti pra começo de conversa.
1: Pra começar a brincadeira, né?
0: E aí eu acho que, assim...
1: Por segurança, assim, era bom botar um...
0: Eu tava vendo um jogador, aliás, não sei nem dizer o nome dele, o único pretinho da seleção norueguesa, tava driblando mais, tava pintando mais do que o Vini Júnior. Então, assim, eu não tô entendendo.
1: Eu não entendi.
0: Os caras tão transformando a seleção deles em seleção africanizada, né? Trazendo os negros da África pra vestir a camisa da França, pra vestir a camisa da Noruega, pra vestir a camisa da Bélgica, da Holanda. E, né, a gente desaprendendo, quer dizer, os caras querendo trazer o molejo, a cintura, quer dizer, querer trazer o improviso, e a gente caindo no golpe do europeu. Porque o europeu é honesto. Vai nessa. minha gente, vou dizer um negócio pra você. E chega lá, renovaram o contrato com o ônibus. Até não sei quando.
1: É lógico, pô. Quem que não vai querer?
0: Agora, pelo menos eu espero que vocês esqueçam o Neymar, tá? Não queiram me levar,
1: Neymar. Pô, mas Neymar acertou o pênalti, né? Brasil.
0: Pelo menos ele acertou o pênalti, mas arrumou briga, mas ficou provocando o goleiro.
1: Tinha que ter botado ele pra bater o primeiro pênalti. Não. E aí já acertava logo e já ficava
0: ele
1: mais
0: tranquilo.
1: Ele não
0: tava em campo no primeiro pênalti.
1: Ah, não tava em campo, tava. Não.
0: Agora eu vou lhe dizer uma coisa, cara. Eu não aceito o cara chegar lá, tanto preparo, tanta grana, tanto prestígio, tanta puxação de saco, tanta bet, né? Não é a Bet, minha amiga, professora de história aqui da rede.
1: Longe disso, Bet é gente finíssima, adoro a Bet.
0: Não, é Bet, as Bets, empresas de aposta. Pra chegar lá, o cara fazer o quê? Perder a cabeça, dar mole pro Haaland, pro Haaland, né? Que um homem que eu não sei o que acontece com o homem.
1: Pá, quando a gente viu,
0: o homem dava uma acelerada que tremia. Quem não sabia que o homem era assim? Quem não sabia?
1: O maluco é brabo.
0: Ele fez o que se esperava dele. A população norueguesa, o torcedor norueguês, esperava aquilo dele. E os nossos atletas, a gente esperava outra coisa deles e eles não compareceram, entendeu? Como fez você lá na beira da piscina.
1: Refugou.
0: Refugou na beira da... Tava com vontade de ganhar.
1: Vou, não vou.
0: Olha aqui, vamos falar a verdade. Com 3 minutos, o Brasil tomou um gol, gente. Ah, mas tava... 3 minutos, o Brasil tomou um gol. Depois o Brasil sofre um pênalti, perde um pênalti. Gente, pelo amor de Deus, né? Aí você dá chance demais pra falta de sorte. Tomou um gol, aí anulou. Pô, já gastou sua sorte pra caramba.
1: É.
0: Aí recebe um pênalti.
1: Tinha até esquecido desse gol.
0: Pô, já... Olha que gastou sua sorte pra caramba, gente. Pelo amor de Deus, não dá, né? Aí botar com a sorte demais. Eu prefiro por aqui seguindo. Olha, vamos ver se com as mulheres a gente tem mais sorte, tá? Ou mais competência. Porque as mulheres não têm um terço, não têm um décimo do futebol feminino. A seleção feminina de futebol não tem um décimo do investimento que tem a seleção masculina de futebol, né? Tava conversando aqui com os grandes ex-jogadores do Flamengo, tipo o Rondinelli aqui, que teve aqui. Os garotos com 8 anos já têm contrato com o empresário quando chega nessas bases aí. Quer dizer, futebol brasileiro tá completamente mercantilizado. A essência, o charme, aquele futebol raiz de várzea, aquilo ali parece que acabou. Agora é tudo profissional. Mulher com 8 anos sai assinando, vai fazer um teste ali, já sai com um contrato assinado com o empresário. Mas quem sabe as mulheres não nos deem mais orgulho e aí a gente passa a observar o futebol feminino. Tenho certeza que, pelo menos delas, a gente não pode cobrar o que a gente cobra do futebol masculino, né? Espero que, de verdade, espero que elas nos deem mais orgulho do que essa seleção brasileira, que vou te falar uma coisa, viu? Tem ali o Vini Júnior, que deu tudo de si, Martinelli deu tudo de si. O próprio goleiro, né? Tem que falar que jogou pra caramba, mas vou falar o seguinte, o goleiro da Noruega sobrou, defendeu tudo. Por quê? Porque na hora que precisavam dele, treinou pra isso, pra chegar lá e fazer o papel dele. O Haaland... Na hora que precisavam dele, era aquela hora lá. E ele foi lá e compareceu. E na hora que a gente precisava dos nossos. Tava lá. Neymar tava bom pra arrumar briga, provocar os outros. Depois caiu de joelho lá, ficou rezando. Depois que Inês é morta, meu amigo, não adianta rezar. Seguindo por aqui, vou trazendo as primeiras informações do portal RC24H, mas hoje eu vou trazer 2 entrevistados aqui. O primeiro deles é o Tadeu Gomes. Eu não sei se é o primeiro ou o segundo, depois a gente vai falar isso com a galera aqui da produção, mas hoje a gente recebe o Tadeu Gomes, que é o coordenador da Casa de Passagem aqui de Cabo Frio. E também vamos receber o Isaac Ricaldi, jovem vereador de São Gonçalo, que é pré-candidato a deputado estadual pelo PCdoB, está vindo aqui bater um papo conosco e se apresentar para os nossos ouvintes e internautas. Também nossa equipe de reportagem tem aqui os destaques. Inclusive a Jaque Duarte fez uma matéria emocionante, viu? Muito legal, que foi... Essa sim, essas nos dão orgulho, esses nos dão orgulho, né? As crianças que estiveram no Alfredo Barreto nesse final de semana pra ginástica artística. Vini disse que chorou demais.
1: Pô, né? Eu tava lá montando som lá e, pô, olhando a galera. Pô, e antes do evento começar, As atletas, elas já estavam ensaiando, cada uma...
0: Aquecendo, elas começam, né?
1: Aquecendo, ensaiando.
0: Treinando, né?
1: Cara, aí eu fiquei olhando...
0: Que coisinha, pô,
1: que
0: né?
1: Que coisa legal, cara. Como é que já estão tão profissionais em tão pouco tempo, né?
0: É. De ensaio. A filha da Jaque nasceu pra esse negócio, gente.
1: Cara,
0: olha,
1: bota incrível. O olho nessa menina aí, ó. Já nasceu sabendo essas coisas.
0: Bota o olho nessa menina aí, que eu tenho fé que essa menina um dia a gente vai ver lá no... Esses grandes canais de TV aí, representando o Brasil, Cabo Frio. Porque essas sim, essas meninas que vão lá, chegam na hora H, que nem Rebeca, Raíssa Leal, na hora H! Quando é com você, garota, ela vai lá e pum! Traz a medalha. Não fraqueja, não!
1: É, já nasceu pra isso.
0: Não, não se joga no chão e fica pedindo pênalti, não. Ela vai lá e pum!
1: Já tá pronta.
0: É isso. Olho no lance, foi a sexta Copa de Ginástica Artística que aconteceu nesse final de semana no Alfredo Barreto. Jaque Duarte fez uma matéria emocionante. Até Serginho chorou.
1: Poxa,
0: Maria Alice, a filhinha dele, foi lá e se apresentou. Aí ele chorou, gente. E Maria Alice, depois orgulhosa?
1: Ele duas vezes, né? Ele orgulho por ser o prefeito da cidade, né? E ver que, pô, tá acontecendo isso no esporte. E por ser pai da Maria Alice.
0: Rapaz, ele ficou ali na beira do tablado, acompanhando
1: tudo. Eu vi ele sentado no chão lá. Porra, eu vi que ele tava num momento assim, só dele ali, observando.
0: É, exatamente o que você disse, prefeito de
1: estar realizado. Ele até dispensou os cameramans dele, ficou ele lá curtindo, vendo tudo.
0: Sendo ele, né?
1: Sendo ele, exatamente.
0: Porque, gente, olha, o cara tá num espaço que ele revitalizou, recuperou. Vendo lotada a arquibancada, crianças, meninas, uma mais linda do que a outra, mais graciosa do que a outra, tudo com um colanzinho bonitinho dado pra prefeitura. E aí chegam lá aquelas meninas todas sendo oportunizadas.
1: Exatamente.
0: Quantos talentos que não teriam a chance de mostrar sua vocação. Dali pode sair um atleta olímpico, eu boto fé e acredito, hein? Porque depende de equipamentos como esse pra gente poder levar as crianças... até a nossa representação maior, que é uma Olimpíada, uma Copa do Mundo, enfim, um Mundial. E olha, bacana pra caramba essa matéria que a Jaque Duarte vai trazer pra gente daqui a pouquinho. Também pedi pras meninas irem pra rua, Vini. Quero
1: isso
0: saber
1: é bom.
0: O que o torcedor achou dessa seleção brasileira. Olha, desde 1990...
1: Manda aí pra gente, o que você achou também.
0: Eu me lembro claramente desse jogo... O técnico era Lazzaroni, porque isso que eu digo, que eu tenho que implicar. Era brasileiro, mas tinha o sobrenome Lazzaroni. Quer falar mais do que isso?
1: Pô, é. Lazzaroni. Lazzaroni.
0: Não tinha ninguém com treinamento em neurolinguística pra falar, gente, esse nome não vai dar certo.
1: Esse nome tá meio pra baixo.
0: Tá meio... Ai, não, botaram, cara. E pá, mesma coisa, foi eliminado nas oitavas, gol de Caniggia. Tomou ali uma... um contra-ataque, acabou, eliminou o Brasil, foi ali, foi todo mundo... Aí depois aquela seleção que tava mais preocupado com o bicho do jogo do que com qualquer coisa. E agora a mesma coisa, essa daí tava mais preocupada em anunciar bet.
1: É.
0: Era o tempo todo, bet pra lá, bet pra cá.
1: A Copa mesmo não tava nem aí. Queria
0: Neymar, em vez de fazer um post, pô, feliz que foi selecionado pra Copa, não anunciou a bet. Toma aí, morre, ô desgraçado, que eu tô lutando. Isso que eu digo, entendeu? O cara é um pé frio do caramba. Desculpa você que é torcedor, que é fã do Neymar. O cara é um pé frio, gente. O cara é um pé frio. Pô, sinceramente, o cara foi lá pra passear, cara. E ostentar o cordão de brilhante dele, os brincos de brilhante dele.
1: Pô, mas
0: toma
1: foi
0: ali,
1: um rolezão, hein?
0: Até pra eu queria um rolezão ali, assistir o jogo ali na
1: também.
0: Beira do campo.
1: Maior rolê.
0: Do melhor, pago,
1: lá nos Estados
0: pago.
1: Unidos ainda, né?
0: Tudo pago. O cara multimilionário ainda tudo pago, tudo dado pra...
1: Ai, garota, eu vou pra Califórnia.
0: Sinceramente.
1: Pô, jogar lá na que Copa
0: tava falando
1: do
0: mesmo?
1: Mundo.
0: Ah, sim. Porra. Tava falando aqui do ginásio Alfredo Barreto e a gente indo pra rua pra ouvir o torcedor brasileiro. Que
1: agora deve estar na Disney também, né? É. Dando um rolezinho, né?
0: Ou então tá jogando pôquer.
1: É.
0: Olha aqui, eu vou falar aqui pra vocês os destaques do portal EC24H. Um homem foi preso após a polícia encontrar armas e mais de 3 quilos de droga em casa no município de São Pedro da Aldeia. O homem tinha apenas 23 anos de idade, hein? Ó, o Ministério Público tá recomendando que Búzios não aprove mudanças no Fundo Municipal de Meio Ambiente, hein? Uma outra informação também, o Festival do Peixe de Araruama ficou bombado, oferecendo gastronomia, música e tradição. Praia de Arraial do Cabo é eleita uma das 50 melhores do planeta. Agora eu fiquei me questionando. Não, gente, vamos falar a verdade. Se Arraial do Cabo não está entre as três primeiras mais belas do planeta, gente, aí eu fiquei até assim, eu falei, consegue ter praia mais bonita do que as praias do Arraial? Aí eu já fiquei fazendo uma listinha aqui daquelas que eu quero conhecer. Mas, gente, vamos falar a verdade. Quem não conhece as praias do Pontal precisa conhecer. Para mim, aquilo ali é, em primeiro lugar, a mais linda do planeta, do universo, de todas as galáxias juntas. Mas o pessoal colocou ela entre as 50 melhores. Já estamos felizes, né? Pelo menos estamos entre as 50 melhores. Olha aqui, ó, no final de semana, um casal foi preso com grande quantidade de drogas numa operação da PM em Saquarema. E a polícia também encontrou um tonel enterrado com mais de 2 mil cápsulas de cocaína em Arraial do Cabo. Gente, vai ter nariz assim pra cheirar igual a desgrama? Que é isso? 2 mil cápsulas de cocaína? Povo do Arraial, que é isso, minha gente? Não é possível, isso deve ser pra abastecer os vizinhos.
1: Trabalhando.
0: Que é isso? Não é possível? Que é isso, minha gente? Ó, tive uma operação que apreendeu 13 motos e 2 carros no Jardim Esperança. Foi nesse final de semana, tá? Sacizinho da praça confessa furto a comércio em Cabo Frio. Um homem de 21 anos, conhecido pelo apelido de Sacizinho da Praça, foi identificado pela PM. Deu ruim, hein, Saci? É.
1: Ica.
0: Também a PM encontrou mais de 4 mil cápsulas. Gente, que nariz é esse? Esse povo não... Que cheira tanto? Foram 2 mil lá no Arraial, 4 mil cápsulas em Cabo Frio e centenas de porções de skunk em área de mata em Cabo Frio. Gente, por que que o pessoal... Não vai cheirar a marisia, fazer uma respiração na beira do mar.
1: Cheirar a restinga de maçambaba. Oh,
0: cheirar um, né, cangote de uma morena. Cheirar um cangote do moreno. Olha aí, tanto faz. Olha aqui também, destaque por aqui, uma mulher denunciando o ex por tentativa de feminicídio, conseguiu uma medida protetiva em Arraial do Cabo. Toda ferida, o corpo, o rosto dela todo roxo, Vini.
1: Caramba.
0: As fotos estão aqui no portal RC24H. Motorista que foi detido depois de circular com placa adulterada em Iguaba Grande. Ah, Iguaba Grande é terra pequena. Só tem velho.
1: Interior.
0: É, tranquilo.
1: Why so?
0: Só que não, né? A placa passou daqui, passou dali. O pessoal, peraí. Rapidinho. Avisa lá na central de monitoramento. Bateu aqui, ó, na central de monitoramento, que aquela plaquinha lá deu um sinal vermelho. E aí, meu amor, não teve jeito.
1: Lá o bagulho é tão doido, mas tão doido pra ganso, que lá até o prefeito é polícia.
0: É. Tem aquela cara de
1: bonzinho. Começa lá do prefeito, hein? Então,
0: muito todo bem mundo lembrado.
1: O negócio lá, um bicho
0: pega. A pele, delegada numa cara, imagina, de boazinha.
1: Os secretários, os amigos dele, a galera, os assessores dele, tudo polícia, né?
0: É, gente? Uma central de monitoramento maior do que esse estúdio
1: tá
0: de rádio
1: doido,
0: aqui.
1: Pai.
0: Eu já tive lá e o cara... Engraçado.
1: Você vai arrumar golpe lá e...
0: Engraçado que essa central de monitoramento, eu quando tive lá que eles foram me apresentar, o cara perguntou assim pra mim, né, o policial que tava lá no plantão, qual a placa do seu carro? Eu dele digitou assim. Vini, apareceu no momento exato que eu cruzei, que primeira entrada em Iguaba, o outro lugar, a terceira, quando tava chegando no centro, tinha uma ainda que dava pra ver meu rosto. Eu falei, gente do céu. E aí ele explicou pra mim que se o carro tivesse com algum problema, busca a apreensão.
1: Pega tudo. Né,
0: já saía logo um alerta vermelho ali que já pronto, imediatamente comunica. Não dá nem tempo.
1: Dá nem tempo.
0: Não dá nem tempo. Pois é, olha aí, ó. É assim, pensa que a terra de gente boba não é, não. Também, ó, primeiro dia do Arraial Araru reuniu tradição, final de semana de muitos arraiais, né? Também dança encanta o público no terceiro encontro latino-americano que aconteceu em Arraial do Cabo. E o doutor Laterça, hein, gente? Delegado famoso, que já foi deputado lá de Macaé. Ih, o nome dele apareceu em denúncias, que estava na folha de pagamento do Adilcinho. O bicheiro, ele negou, tá? Rebateu as citações, disse que não tem nada, não, ninguém sabe, ninguém...
1: Escreveram meu nome no papel aí, é um outro cara.
0: É um outro cara.
1: Pelo amor de Deus.
0: Ele que tenta voltar ao cenário político, né? Doutor Laterça, pré-candidato, inclusive, a deputado federal, tá? Ele... esteve na Superintendência da Polícia Federal para esclarecer a inclusão do nome dele numa lista apreendida durante a Operação Smoke Free. Tá, segundo
1: vira
0: ele,
1: até apelido às vezes de pessoa.
0: Segundo ele, foi justamente ele quem denunciou o esquema da chamada máfia dos cigarros e por isso quer que a origem da citação seja investigada. A lista encontrada na residência do contraventor Adilson Oliveira Coutinho Filho, conhecido como Adilcinho, continha nomes de políticos além do pastor Márcio Pôncio, tá? É aquele pastor da família, que é um negócio de troca-troca, um pega a mulher do outro, aí depois tem filho, aí faz o DNA, descobre que é o filho de um e do outro. O pastor que vendia cigarro, que tinha uma fábrica de cigarro.
1: É, pode não, eu sei.
0: Não pode, mas o, né, gente, meu
1: tempo. Pastor desviou do caminho ali, sabe?
0: No meu tempo, isso daí tava. Tinha aberto a igreja pro capiroto, né? Mas disse que é pra Deus, eu não sei que Deus é esse.
1: Deu uma desviada ali.
0: A turma tá distraída que não tá vendo Deus de verdade que ele tá louvando aí, ó. Ó, o documento voltou a ser o centro das investigações e serviu como um dos elementos que levaram à quinta fase da Operação Encarne, que deflagrada na última quinta-feira, 4 anos após a apreensão. De acordo com Latessa, em 2020, ele encaminhou um ofício à Polícia Federal com um dossiê detalhado da atuação do Adilson em bairros da Zona Norte do Rio de Janeiro, em Duque de Caxias, na Baixada Fluminense. Segundo o delegado, esse material deu origem à própria Operação Smoke Free. Portanto, ele nega que estivesse na folha de pagamento, porque teve uma informação divulgada, né, por aí, dizendo que ele estava na listagem que foi encontrada com o Adilcinho. Olha, Felício Latessa estava na folha de pagamento do Adilcinho. Ele disse que não estava. É, tá aqui.
1: Isso aí, não, na verdade, assim, não, ele disse que o nome que estava no papel era só um nome no papel. Ele não recebeu nada, não tem participação nenhuma nisso.
0: Nenhuma. Então, nome no papel, para dar uma música até um sertanejo universitário bom.
1: Eu vou botar seu nome no papel. O meu coração vou rasgar.
0: Dá uma coisa, né? Se a gente fosse bom pra fazer sertanejo.
1: Faltou o cello aqui com a gente, com a viola.
0: Não, mas se você pedir pro cello fazer uma música sertaneja,
1: na hora
0: ele fica chateado com você. Olha aqui, o Ministério Público denunciou um fazendeiro por manter mãe e duas filhas em situação análoga à escravidão. Isso foi em Araruama, hein? Uma ação do Ministério Público Federal. Você pensa que a escravidão acabou em 1888? Ledo engano, gente. Tem gente que tem saudade daquele tempo. Só que não é o povo escravizado, não, que tem saudade. São os escravizadores, tá? E duas adolescentes foram apreendidas com drogas durante um patrulhamento em Cabo Frio. E também o que muda a partir de agora, as regras que passam a valer nessas eleições. Tudo isso você confere no portal RC24H, além da coluna Boca Miúda, que na última sexta-feira a gente destacou aqui a visita, né, a entrevista que a gente fez com o Fábio do Pastel, prefeito de São Pedro da Aldeia, aqui na companhia do secretário de Esporte, Ricardo, e do Moisés Batista, no que dependeu da prefeitura de São Pedro da Aldeia e do governo. A festa para comemorar a passagem de fase da seleção brasileira estava tudo pronto, né? O que faltou foram os jogadores jogar o bolão assim como, né, os torcedores jogaram. Na verdade é o seguinte, né? Os jogadores deu uma preguicinha. O torcedor tava aí pintando rua, né, comprando camisa pra caramba como nunca se viu. Agora guarda sua camisa que no ano que vem tem futebol feminino. Também trago um destaque por aqui na coluna Boca Miúda. Serginho, que transformou o centenário da Ponte Feliciano Sodré em vitrine para o turismo e desenvolvimento. E o doutor Zé Gonçalves, olha, eu fiz uma entrevista tão incrível com ele, lá na inauguração, na festa de celebração de 100 anos da Ponte Feliciano Sodré. Que repercussão gigante, sabia? Ele é uma pessoa encantadora, muitos fãs ele tem, as pessoas encantadas, que ele tem uma facilidade de ensinar, uma didática, e aí ele conta as histórias de Cabo Frio. Sem dúvida nenhuma, esse orgulho que Serginho tem da cidade, que, né, esse ufanismo que ele tem por Cabo Frio, aprendeu dentro de casa. Ele mesmo fala sobre isso, do vô dele contando as histórias de Cabo Frio de antigamente. Inclusive, o próprio Alfredo também fala sobre isso, Alfredo Gonçalves, que é filho do seu Zé Gonçalves. A gente fez uma entrevista com ele na última sexta-feira. Daniela Soares.
1: Ainda teve o que. Na cobertura da arte, saiu ontem uma homenagem a ele. com uma poesia que ele declamou aqui. A gente fez um videozinho da cobertura da arte e soltou com a poesia que ele declamou aqui quando ele veio.
0: Ah,
1: acho que eu vou até botar aqui na pasta pra gente passar daqui a pouco.
0: Bota, porque ele é uma figura incrível que a gente...
1: Muito bonita a poesia.
0: A gente sempre que pode deve ouvir, porque aprende demais com ele. Não é, sem falar que é de um caráter, de uma, né, de uma energia
1: boa. E lembra de tudo que aconteceu, toda a história.
0: Um homem que você chega perto dele, já fala de Deus, já fala de bênção. Um beijo, seu Zé Gonçalves. O senhor é uma figura queridíssima. A gente respeita demais. Olha, também trazendo informação da Daniela Soares, que reuniu o secretariado cobrando cronograma e acelerando a agenda de entregas. Fabinho Costa apostando em festival nordestino inédito para fortalecer o turismo e a economia de Guaba. Quaquá elogiando Ricardo Couto, ampliando o diálogo institucional e levando demandas do Estado. Jorginho Mergulhador, que recebeu moção da Alerj pelo trabalho de resgate em Arraial do Cabo. Búzios iniciando construção de nova pista de skate, ampliando investimento em infraestrutura esportiva, duplicação da RJ-106 saindo do papel, e Paraná Pesquisa colocando Eduardo Paes isolado na liderança. Essa pesquisa foi da semana passada, né? Já deve ter outras pesquisas essa semana e a gente fica atento. Toda semana tem pesquisa nova sendo monitorada a todo momento. E olha, tô falando um negócio para você, hein? As chances de Eduardo Paes se eleger no primeiro turno estão aí, hein? Estão aí, olho no lance, tá? Apesar do pessoal do Douglas Ruas estar fazendo um esforço para que o presidente da Assembleia Legislativa consiga aí ter um pouquinho mais de musculatura política. Mas no que depender da pesquisa Paraná, o Eduardo pode liquidar a fatura ainda no primeiro turno, hein? Para a infelicidade dos bolsonaristas. Sigo por aqui, Vini, o que você traz para mim?
1: Olha, o governo federal, por meio do Ministério do Empreendedorismo, da microempresa e da empresa de pequeno porte, anunciou nesta sexta-feira a versão do programa Desenrola para microempreendedores individuais, no caso, os MEIs. A gente até tinha falado, né, que estava para ser liberado, e agora sim. Então, voltadas para as dívidas e impostos. As pendências terão descontos de até 70% nos juros e multas e poderão ser parcelados em até 145 meses, pouco mais de 12 anos, desde que a parcela mínima seja de pelo menos R$ 25,00. Então vai aí, ó, oportunidade, né, para quem é MEI e tá enrolado aí, não consegue emitir nota, né, tá com dívida, tá com as prestações tudo atrasada por causa disso. A hora é agora, fazer esse desenrola para o MEI.
0: Muito bom, muito bom. Olha aí, não perca essa oportunidade. Você que tem um MEI e está querendo liberar, até para você conseguir linha de crédito, né?
1: Lógico, hein? Você vê, até 12 anos para pagar.
0: Olha aí, que beleza. E sem juros, é isso?
1: Sem juros.
0: Aí, muito bom. Sigo por aqui agora trazendo os destaques do dia, tá? Lembrando aqui, gente, que preciso dar um recado para vocês. Você sabe que o nosso programa vai até o meio-dia e meia, né? E a gente já recebeu a informação de que a Enel, concessionária de energia elétrica, vai fazer uma manutenção aqui na rua Raul Veiga.
1: Ah, é verdade.
0: Onde fica a sede da rádio RCFM. Só que uma versão diz que vai paralisar o meio-dia e meia, outra diz que vai paralisar às 11 horas. Então pode ser que a gente saia do ar a partir das 11 da manhã. Mas a gente vai tocando por aqui enquanto der, tá? Vamos seguindo rapidinho. Então já digo aqui que... No dia traz em destaque aqui um crime bárbaro. Uma criança de 5 anos morreu durante um ataque a tiros, tá? Outros dois menores também ficaram feridos. Foi em Paraty, Vini Marques. Olha,
1: caraca,
0: que tristeza. Paraty não foi na capital. Uma criança de 5 anos foi morta durante um ataque a tiros no bairro Pantanal, Paraty, Costa Verde. Isso aconteceu ontem. Segundo a PM, agente da 2ª Companhia, foram acionados para o Hospital Hugo Miranda para verificar a entrada de vítimas baleadas. No local, os policiais souberam que duas crianças e um adolescente haviam sido feridos por disparos. Até o momento, não há atualização sobre o estado de saúde dos sobreviventes. Informações iniciais apontam que os três estavam em uma praça da região quando criminosos em um carro passaram atirando. Que covardia, hein? Gente, tem como ser mais covarde? Tá numa praça, domingo, jogo do Brasil, as pessoas ali, na paz do Senhor, tentando desfrutar de um dia de lazer, e passa um desgramado, um servo do capiroto, num carro e atira. É óbvio que vai matar a criança, né? É óbvio. Óbvio. Pois é, o caso está sendo investigado pela delegacia de Paraty e, segundo a Polícia Civil, diligências estão em andamento para apurar os fatos. Um absurdo. Chocada. Criança de 5 anos. O que, que você vai fazer? Entrar atirando na porta de uma boca de fumo, ninguém é valente para isso. É. Entrar dentro de um batalhão da Polícia Militar atirando, ninguém tem valentia para isso. Né? Querer bater de frente com uma operação da Polícia Militar ou da Polícia Civil, quando faz isso, começa tudo aquele chororu, que eles foram truculentos. Agora, passar diante de uma praça, atirando, dia de jogo do Brasil, domingo, é muita sacanagem, não é pouca, não. Todo castigo pra um cara que faz um negócio desse é pouco, gente. Sinceramente, que covardia. Olha, tô chocada. Também destaque por aqui, ó, a mulher de Flávio Bolsonaro vai entrar na campanha, hein? Outra notícia, claro, a eliminação do Brasil, né? Copa do Mundo, Brasil fora, Inglaterra nas quartas e mais. O resumo do 25º dia da Copa do Mundo. Zé Felipe e mais famosos criticam a atitude de jogadores. Famosos lamentam a eliminação, poderia ser diferente. Vini Júnior explica por que não cobrou o pênalti. Ainda tem que explicar, né? O cobrador oficial, que o tal do italiano cismou, é esse Bruno aí, que, como disse Vini aqui nos estúdios, vocês já tinham ouvido falar?
1: Eu nunca nem vi.
0: Você que, cara que é torcedor aí, que acompanha, que é desses, que assiste tudo quanto é mesa redonda, talvez soubesse. Mas você acha que era ele que tinha que chutar o...
1: bater o pênalti? Vamos garantir esse primeiro gol, né?
0: Pô. É o tal negócio. Você vai na seleção de Portugal, quem bate pênalti? É o Cristiano Ronaldo. Você vai na seleção da França, quem bate pênalti? Mbappé. Se eu sou o técnico, quem ia bater o pênalti na minha seleção ia ser quem? Vini Júnior. Mas o homem botou lá o Bruno. Tá bom. Depois, 4 milhões o salário dele, tá? Só o dele. Porque ainda tem a filha dele, que é figurinista. Ainda tem o filho dele, que ele arrumou, inclusive, emprego no Atlético Mineiro, que quase ferrou com a vida do Atlético Mineiro. Ainda tem o primo, sobrinho, o primo do sobrinho, que é amigo do, do vizinho da antiga, quando ele era... Entendeu? Todo mundo pendurado na folha de pagamento da CBF. Sinceramente, hein? Tá parecendo algumas prefeituras aqui de Cabo Frio. Da região. Tem umas prefeituras aqui da região
1: doideira,
0: que é assim, que é amigo do primo do filho que não sei o que, que vai embora.
1: É o primo do tio.
0: É o primo
1: do tio. É o tio do primo.
0: O Brasil é muito isso, né?
1: É o irmão do cunhado do primo do tio. Aí é bom, hein?
0: Operação da PM mira roubo de carga de veículo na praça e no tanque, tá? E terceiro dia de funeral do Ali Khamenei. Reúne milhões no Teira. Terceiro dia de funeral, gente. Aí o homem já deve estar como, né? Pode falar. Eu tenho até medo de falar isso. Não pode falar essas coisas que
1: não
0: jogam
1: pode.
0: Bobo, mano.
1: É.
0: Tá valendo, então, tá respeitando. Vamos mudar de assunto,
1: vamos.
0: Porque eu não quero arrumar
1: pra. Tamo junto.
0: E Vini Isabel, um homem morreu num acidente de moto, Vini. Um incêndio atingiu um imóvel no Catumbi e deixou um ferido, hein? Traficante preso transportando mais de 13 mil pinos de coca. 13 mil? Gente, como é que a pessoa carrega 13 mil pinos de cocaína? Mas onde que carrega tudo isso? Olha aqui, gente. Tamanho dessa embalagem foi ontem, tá? Traficante do Comando Vermelho, detido no Areal, no centro-sul fluminense. Uma carga de droga que saiu da comunidade de Manguinho. Só 13 mil pinos de cocaína. Oi, sinceramente. O quê? Pelo amor, viu? Vou falar um negócio pra você. Vamos seguindo por aqui, deixa eu ver o que mais que eu tenho. Vini, o que, que você tem por aí?
1: O governo brasileiro enviou neste sábado cerca de 6 toneladas de medicamentos para ajuda humanitária na Venezuela, que enfrenta as consequências do terremoto que mataram milhares de pessoas no final de junho. A carga reúne vacinas, medicamentos e insumos de saúde para reforçar os atendimentos à população afetada. A remessa é composta por doações do Ministério da Saúde e da Eurofarma, além de equipamentos enviados pela Marinha do Brasil. E empresários e produtores entidades voltadas para o agronegócio brasileiro se mobilizaram também para realizar uma ajuda humanitária. Eles estão fazendo remessas de arroz, feijão, açúcar, farinha de trigo, óleo de soja por meio de caminhões.
0: Quer dizer, o Brasil está ajudando mais do

0: calcula-se entre 70 e 100 mil. Mas ainda não é um número oficial.
1: As chances dessas pessoas serem encontradas...
0: É quase zero agora.
1: Quase zero, né? Seguindo por aqui, agora trazendo os destaques do Extra, tá? Que fala aqui que ataque a tiros em praça deixou um menino de 5 anos morto, adolescente e outras crianças ficaram feridos, baleados, foram socorridos no Hospital Hugo Miranda. Aquela covardia que aconteceu em Paraty, porque um espírito do mal, um psicopata, passa numa praça de tarde e atira contra crianças e adolescentes, domingo, todo mundo ali naquela expectativa do jogo do Brasil. Repito, né? Parar pra dentro de um batalhão de polícia pra fazer uma covardia dessa não faz. Ou então lá na boca de fumo do adversário, vai lá, atira um no outro, vocês se merecem, ó. Dá um tiro no outro, pá, né? Vamos marcar um duelo ali na praça, você que é do Comando Vermelho, eu que sou do Terceiro Comando, vai lá. Não, vai atirar numa praça, a valentia dele é essa. Também destaque por aqui, ó, a busca pelo culpado no previsível triste fim da seleção, vítima da má gestão da CBF. Não tenho dúvida. Péssima gestão da CBF. Péssima gestão. A CBF tá muito preocupada em ganhar dinheiro, entendeu? Transformar o futebol brasileiro nessa máfia aí de bet. Se chega alguém, se aproxima alguém com a vontade verdadeira de transformar a CBF, valorizar os nossos atletas, manter os nossos atletas aqui, tenho certeza que ele nem consegue disputar a eleição. Aí consegue ser esses caras aí que viajam, bota uma amante lá, outra amante cá, tudo com dinheiro da CBF, contrata gringo. E o cashback? Não sei, quem é eu, cashback? Vou falar, viu? Polêmica, como ligação de Trump ajudou a reverter suspensão de Balogun e abriu crise na Copa. Também destaque por aqui, ó. Granada encontrada no telhado de creche na Zona Norte, desativada pelo esquadrão antibomba. Olha aí.
0: Que isso?
1: Telhado, gente, de uma creche na Zona Norte do Rio de Janeiro. Encontraram uma granada. Veja bem, telhado de uma... Eu vou ler com calma. Telhado de uma creche. O que é uma creche? Uma unidade escolar para o quê? Crianças. E o que deveria ter lá? Brinquedos, massinha, lousa, professoras, lanchinho, né? Não, o que tinha no telhado? Uma granada.
0: Uma granada é complicado, hein?
1: Uma granada, é.
0: Que perigo, né?
1: Que perigo. Graças a Deus essa granada foi encontrada. Olha aí, deixa eu ver o que mais que nós temos por aqui. Trazendo... Menor posse de bola da história do Brasil em Copas ajudou a Noruega a executar o plano perfeito para eliminar a seleção. É, minha gente, eu vou te falar, hein? É, Tuchel destaca a mentalidade da seleção inglesa na classificação sobre o México. Nunca perdem a confiança. É isso aí, tá vendo? E a gente aqui... achando que levando o Neymar. Eu queria saber o que as pessoas acham que o Neymar, com aquele joelho tortinho dele, oferecendo bet pros outros, ia ser o salvador da pátria. Tem que parar com essa mania de salvador da pátria. São 11 jogadores, cada um tem que fazer seu papel. Ele é uma equipe. Detalhe, são 11 em campo, outros 11 no banco. E uma equipe técnica também, tá muita gente pra não errar.
0: Exatamente.
1: Ganhando muito bem, diga-se de passagem.
0: É. Esse é um pequeno detalhe.
1: Assim, eu conheço gente que jamais erraria.
0: Não que deve ser o mais importante, é claro que não, né? Mas esse é um detalhe. Não,
1: você recebeu uma fortuna de salário.
0: Acho que é mais a raça.
1: Pra reunir, né, os melhores profissionais do ramo existentes do país.
0: Os que têm mais raça.
1: Os que têm
0: vontade de vencer.
1: Os do país e os que são fora do país.
0: Exatamente.
1: Pra chegar lá e acontecer isso? Não sei não, viu? Não sei não. Tá faltando mais raça e menos glamour, sabe? Essa geração é muito Nutella. Essa geração da seleção brasileira... Tem que vazar, Neymar, se aposenta, sai fora, tem um pé frio do caramba, essa tua geração não trouxe nada, nada, a não ser isso aí, vergonha, porque enquanto Mbappé faz um discurso claro, dizendo que não quer associar a imagem dele à Bet, o Neymar

0: chama Beth, chama Carol,
1: chama Joana,
0: João, Jean,
1: chama Creuza,
0: chama todo mundo. Calma, Beth, calma. É, isso aqui, ó. Seguindo por aqui, Vini, o que você tem aí pra
1: mim? Começa nessa segunda-feira a audiência sobre tarifaço de 25% sobre produtos brasileiros nos Estados Unidos. A audiência com o setor produtivo será a última etapa antes do anúncio da decisão definitiva sobre as tarifas, previsto para o próximo dia 15. E brasileiros poderão entrar na Guiana Francesa sem visto. Brasil e França anunciaram oficialmente a suspensão, com vigência a partir de 31 de julho, da exigência de visto para cidadãos brasileiros que desejam entrar na Guiana Francesa.
0: É, eu queria chamar a atenção disso que você falou aí da primeira notícia.
1: Da primeira, é.
0: Que é...
1: Começa hoje a audiência sobre o tarifaço de 25% sobre produtos brasileiros nos Estados Unidos.
0: Olha, não adiantou o Flávio Bolsonaro ir lá e falar que se ele for eleito presidente da República, ele vai tirar o Pix.
1: É um processo
0: legal,
1: para
0: dar uma ajuda, né? Para botar esse negócio do tarifaço só depois da eleição que prejudicou, porque agora tá prejudicando.
1: Ele não tem essa moral toda, não, né?
0: Muito bom. Quem tiver que comprar alguma coisa, que compre agora, porque depois vai ter tarifaço de 25% para tudo. Tudo.
1: É ruim até pros americanos, né?
0: Tudo. Entendeu? Tudo. Tudo vai ter tarifaço. Acho que vai potencializar principalmente o mercado, porque o Lula já falou que vai ter reciprocidade. Vai favorecer, sabe, o quem? Mercado chinês. Só isso, tá?
1: É.
0: Porque se tiver que pagar 25 mais caro no iPhone, eu vou pra Samsung sem dúvida nenhuma. Olha aqui, sigo por aqui trazendo os destaques da CNN, que tá aqui, ó. O Neymar chorando. Garoto Ney. Um homem de 40 anos, o pessoal chama de garoto Ney. Última Copa de Neymar marca o fim da era 7-1 na seleção brasileira. Essa imagem desse grupo aí, tomando de 7-1, perdendo a cabeça no jogo no final, que poderia ter conseguido reverter, né? Botou o Ancelotti, juntou todo mundo. Vamos botar agora nossas super armas. Pá! Neymar! Pá! Hendrick, pá! O outro lá também, pá! Vai chegar na hora e pum! Ah, sinceramente. Galvão se despediu após queda do Brasil e se emociona. Futebol é assim, é. O Galvão já tá com 70 e lá vai chumbada. Ele tava falando que não vai dar mais pra ele ser locutor aos 80 anos, né? Mas que a gente acompanhou alguns jogos pelo SBT. Gostei demais da transmissão que o SBT tava fazendo. Foi... interessante, e ele se despede, então, da cobertura das Copas, né? Também destaque, olha aqui, ó, o UEFA detona a FIFA por liberar Balogun. É Balogun ou Balogun na Copa? Cruzou uma linha vermelha, Bélgica ganha direito de recorrer de decisão da FIFA. Não sei se vou falar. Olha aí, ó, Brasil aposta que Estados Unidos podem adiar a aplicação da tarifa de 25%. Começando hoje a audiência também, destacando por aqui. Cristiano Ronaldo versus Yamal, Portugal e Espanha disputam vaga nas quartas da Copa. Isso vai ser jogão, hein? Isso vai ser jogão. A gente vai gostar de ver esse jogo, tá? Deixa eu ver o que mais temos por aqui, trazendo os destaques agora do site da Rádio RCFM, que coloca aqui que Cabo Frio recebeu a sexta edição da Copa Gemini e do torneio Kleber Santana. Isso foi nesse final de semana, no ginásio poliesportivo Alfredo Barreto. A gente tem matéria exclusiva que a gente fez por aqui. Até a Jaque foi entrevistada. Chorou a Jaque. Olha, o workshop em Cabo Frio orienta pequenos negócios sobre os impactos da reforma tributária. Você tem que prestar atenção nisso aí, que a reforma tributária vai entrar em vigor e não adianta fugir, tá?
1: Não tem jeitinho mais, né?
0: É. Festival do Camarão será realizado entre os dias 9 e 12 de julho na Praia de Siqueira, em Cabo Frio. Vini, o que tem por aí?
1: Olha, cidade... Isso aqui é até curioso, tá? Cidade de 7 mil habitantes em Roraima virou alvo da Polícia Federal após receber 89,4 milhões em emendas PIX. Segundo dados da Controladoria Geral da União, São Luís do Anauá ficou em terceiro lugar no ranking dos municípios que tiveram o maior repasse de emendas PIX.
0: Nossa senhora!
1: 7 mil habitantes.
0: Quantos milhões?
1: 89,4 milhões.
0: É pra dar pro
1: povo. Emendas Pix.
0: Quanto? 7 mil habitantes?
1: 7 mil habitantes.
0: Vamos fazer uma conta aqui, vamos pedir pro chat GPT nos ajudar aqui, vamos lá. Qual é o valor aqui
1: 89,4 milhões.
0: 89,4 milhões
1: dividido por
0: 7 mil pessoas. Quanto daria para cada um, chat? Deixa eu ver aqui o que o chat GPT vai me falar. 88,4 milhões. Olha, daria R$12.628,57 por pessoa aproximadamente, tá?
1: Pô, seria bom, podia fazer assim um programa... Pix do cidadão. Aí todo mundo recebeu um Pix de 12 mil reais.
0: Fazia uma fila lá na porta da prefeitura.
1: Todo mundo divide pra todo mundo.
0: Ó, se a prefeitura desse um Pix de 6 mil reais pra cada cidadão, já ia ser uma mão na roda.
1: Já ajudava.
0: E
1: a outra metade investia em infraestrutura da cidade.
0: Fica a dica aí, seu prefeito. Não sei nem quem é o prefeito da cidade. Virinha.
1: Ó, a Justiça do Rio de Janeiro também autoriza pedido de quebra de sigilo dos dados do aparelho celular encontrado no interior da cela do ex-vereador Jairo Souza Santos Júnior, doutor Jairinho, na última quarta-feira no complexo de Jericinó, no Rio de Janeiro. Ele cumpre pena de 43 anos de prisão após ser condenado em junho pelos crimes de homicídio qualificado, tortura e coação cometidas contra Henri Borel, de 4 anos.
0: Danadinho, tava com o celular.
1: Celularzinho lá, batendo papo com a galera, né?
0: Danadinho, hein? Danadinho. Bini, 9 horas e 56 minutos. Chegou aquela hora boa,
1: né? Hora boa, né?
0: Olha, hoje é dia 6 de julho de 2026. É dia de quê, Vini?
1: Hoje é o dia do IBGE.
0: Do dia do IBGE?
1: É, o dia que foi criado o IBGE.
0: Muito inclusive. Bom, Instituto Brasileiro de Geoestatística.
1: Exatamente, muito importante, né? Dia Mundial das Zoonoses.
0: Opa!
1: E Dia Mundial do Desenvolvimento Rural.
0: Muito bom, o Brasil que é uma potência em desenvolvimento rural, né? O celeiro do mundo, né? O pessoal fica falando aí, ah, meu irmão, se neguinho cismar, se o Brasil cismar de não mandar café, suco de laranja para os Estados Unidos, derruba qualquer presidente por lá, sabia?
1: É.
0: Ah, se nós brasileiros soubéssemos nosso potencial. Mas isso é outro assunto. Aliás, a gente vai estrear um programa por aqui que depois eu vou falar com vocês. Brasil Potência, tá? A gente vai mostrar um pouquinho dessa realidade
1: brasileira. Esqueci também de um aniversário. Hoje também é aniversário da Rede 5G no Brasil.
0: É mesmo?
1: É, Rede 5G faz 4 anos de idade.
0: 4 aninhos
1: tá,
0: aí.
1: Tá ficando experiente. Já sabe andar.
0: Já sabe andar. Então a gente vai sair agora, assim, para o momento mais gostoso do dia.
1: Poxa vida,
0: pãozinho,
1: esse é bom.
0: Pãozinho do Mercado Gomes, cafezinho do Mercado Gomes.
1: Que beleza, hein?
0: E já a gente volta. Hoje
1: vamos
0: a gente vai bater um papo com o Tadeu da Casa de Passagem de Cabo Frio. Casa de Passagem que está com endereço novo, estrutura muito melhor. E também nós vamos bater um papo com um vereador super jovem, o Isaac Ricaldi. Ele é vereador em São Gonçalo e já se lança na carreira como pré-candidato a deputado estadual pelo PCdoB, tá? Ele é comunista, Vini.
1: Ele é comunista?
0: Comunista.
1: É bom, eu gosto.
0: Ih, comunista. Bolsonarista, vou pegar ele na hora aqui, que nem uma vez tentaram me pegar ali na
1: que
0: praça.
1: Que isso, porra. Gente?
0: Olha, filho, tentaram me juntar uma véia louca lá
1: tá
0: de São Pedro
1: da Aldeia. Não, o povo não tá mais assim com esse ânimo todo,
0: uma
1: véia
0: louca lá em São Pedro da Aldeia começou a chamar um bocado de homem bolsonarista.
1: Ih,
0: também.
1: Caraca!
0: Os caras vieram atrás de mim, rapaz, eu não tô com o celular na mão, a véia
1: é
0: doida.
1: Olha, é tarismo, hein?
0: A véia não faz reposição.
1: Idosa.
0: Minha senhora, faz uma reposição. Olha aqui, ó, saindo com intervalo, já eu volto.
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1: Olha que eu tô de volta, 10 horas e 15 minutos. Você ouvindo a 88,7 RCFM, sintonizando a região. O programa Renata Cristiane Online vai contigo até o meio-dia e meia, tá? Isso é, Enio, deixar, porque a gente já ouviu informação aqui de que a Enio vai fazer manutenção aqui na rua. A gente foi devidamente informado com antecedência, é importante pontuar. Só que há uma controvérsia, tá? Enquanto uns informes dão conta de que o fim da... A interrupção da energia elétrica vai ser a partir das 11, outros dizem que será a partir do meio-dia e meia. A gente já deixa o aviso aí para os nossos ouvintes. Se a gente ficar sem luz depois das 11 horas, você já sabe o motivo. Se a programação sair do ar, você já sabe o motivo. Eu tenho a Jaque Duarte aqui trazendo a previsão do tempo para essa segunda-feira e início de semana, né? Ontem tivemos uma chuvinha ali de manhã, mas no meio da tarde a chuva parou. Só que, mesmo assim, as lágrimas do torcedor brasileiro fizeram chover neste país. Olha, a mim não, porque eu já estava meio resignada, que quando eu vi o começo do jogo, eu falei, isso aí não vai dar em nada. Jaque, fala para mim, previsão do tempo, para segunda, amanhã, como é que estamos por aí?
2: Bom dia, queridos amigos ouvintes e telespectadores da Rádio RCFM. Hoje, segunda-feira, dia 6 de julho, a gente tem uma semana muito diferente do que a gente está acostumado. Hoje ainda está prometendo uma chuvinha com previsão de 70% ainda de chuva. A mínima para hoje é de 18 graus e a máxima não passa dos 23 graus. Tá frio. 23 graus para a gente, está congelando. Resuminho da semana, terça e quarta tem chuva com possibilidade de 85%. Não sei, pode ser que caia, pode ser que não, mas a possibilidade está aí, segundo os modelos meteorológicos. Variando bastante a temperatura, a máxima da terça é 26 graus e da quarta 22 graus. Isso é máxima? Agora, de quinta a sábado, o sol volta a aparecer com máximas também entre 22 e 24 graus. Está bem baixa do que da semana passada. No domingo, a chuva retorna e a tendência da próxima semana é mais friaca, com mínimas de 14 graus e a máxima que não vai passar dos 21 graus. Os detalhes eu trago diariamente ao longo da semana aqui. E antes de encerrar, vamos comentar sobre o jogo do Brasil? Não, chega, perdemos, acabou. E eu falei que aquele grandão dava medo e ia dar trabalho. Tá aí o resultado. Posso até ter errado no placar, mas acertei uma coisa. Era na previsão que o adversário era perigoso. E deu nisso. Eu fico por aqui com a previsão desta segunda-feira e volto com vocês aí do estúdio.
1: É só isso. Não tem mais jeito. Acabou. Boa sorte. Não sei o que dizer.
3: São só palavras. E o que eu sinto
1: não mudará. Olha que o Haaland, ele fez o que a torcida esperava que ele fizesse.
3: Uma foto dele com dois jarrão de leite, tu viu?
1: Não, mas o povo zoou demais. Agora o homem é brabo mesmo. O homem chegou lá, bicho, cara, dava cada arrancada que eu falei assim.
3: Você tá doido,
1: dava
3: menino.
1: Medo de olhar o homem arrancando. Pô, os jogadores brasileiros batendo na altura do meio do peito dele. Eu falei, gente, não dá não. O homem dava duas passadas, tava lá no gol do Brasil, sinceramente, viu? E eu acertei o placar, tá?
3: Você acertou, tá vendo? Só inverteu.
1: Falei que...
3: Tá vendo? Tem que tomar cuidado com o gênio da lâmpada. Às vezes você pede, ele manda de outro jeito.
1: Eu esqueci de explicar pro gênio da lâmpada que era 2-1 pro Brasil, gênio da lâmpada.
3: Poxa vida.
1: Aqui eu tenho uma informação bacana. Você tá vendo aqui na minha mão? Olha que gracinha esse radinho.
3: É moderno esse rádio, hein?
1: Pois é, gente.
3: Que beleza,
1: hein? 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
1: 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Que agora todo mundo tem um negócio do quê, Vini? Pessoal, agora só... Ninguém mais tem rádio. Agora o pessoal tem caixa de som.
3: Exatamente.
1: Aí a gente tá dando pra você um radinho, porque o rádio, gente, é um charme, tá? E às vezes, o que que acontece? Você tá sem internet na sua casa, né? Não, quero um rádio. Então você tem um radinho aqui. Uma gracinha, cabe em qualquer lugar, na sua mesa de cabeceira, na pia da sua cozinha, ali na sua garagem, no seu escritório, na sua mochila. Faz que nem o Zé do Rádio.
3: Zé do Rádio.
1: Manda um beijo pro Zé do Rádio. Zé do Rádio carrega o radinho dele. Agora a prefeitura não pode, proibiu esse negócio de você ouvir música com caixa de som na praia, né?
3: Ah, é?
1: Mas o Zé do Rádio é muito educado, Vini.
3: Exatamente.
1: Sabe o que ele faz?
3: O que que ele faz?
1: Ele bota fone de ouvido.
3: Ah, então, tá vendo?
1: Ah, o Zé do Rádio é incrível. Zé, um beijo. Saudade de você,
3: tirou onda,
1: meu
3: Zé?
1: Amor. É, ele bota o rádio. Ele me encontrou esses dias.
3: Pra não incomodar quando tiver muita gente perto.
1: Aí eu tava dando um mergulho, ele me viu lá dentro da água, ele começou a gritar e falou, Renata! Aí mostrou assim o radinho e o fone de ouvido e me explicou que a prefeitura tava orientando ele que ele não podia botar a música alta na praia. Isso é um cidadão!
3: Qualificado, tá
1: respeita
3: vendo?
1: As regras, entendeu?
3: É,
1: mas não deixa de ouvir RCFM. Um beijo, Zé do Rádio.
3: Valeu, adoro, Zé do Rádio. Tamo junto.
1: Deve ter torcido
3: muito. Ah, eu tenho que mandar um alô também.
1: Pra
3: alô
1: quem?
3: Pra uma pessoa muito especial. É o Eduardo. Eduardo ouve a gente lá no Forte São Mateus.
1: É mesmo, Edu?
3: O ponto mais visitado de Cabo Frio, né? O Edu... servidor público ali, ó, que fica ali nos comandos ali, resolvendo, deixando as coisas tudo em ordem. Eduardo tá sempre ouvindo a gente, ele tava montando o som lá sexta-feira, e aí ele tava comentando sobre a entrevista do Mauro Bernardo.
1: Ah.
3: Pô, ele mostrou mesmo o revólver lá na rádio, cara.
1: Rapaz, a gente tinha até que separar esse corte aí dele mostrando.
3: Era verdade mesmo, ele mostrou mesmo.
1: Eu nem lembro que isso aí vai dar um bocado de like. Tu adora ver aquele trabuco dele, rapaz.
3: Rapaz, ó, é famoso.
1: Basta ele mostrar o trabuco.
3: É mais famoso do que ele. Tá arriscado reconhecer o trabuco, mas não reconheceu.
1: Ô, Mauro Bernardo, não aparece no seu, na sua foto de...
3: Vamos fazer um santinho diferente. Bota os dois trabucos cruzados assim, ó. Assim, pá!
1: Vote,
3: ganhou.
1: Pronto, acabou.
3: Vote Mauro Bernardo.
1: Não dá ideia, não, viu? Vamos seguir por aqui. Agora eu tenho a Thalita Porto, que vai trazer pra gente informação de um curso de capacitação que está sendo oferecido pela Prefeitura de Cabo Frio. Não perde essa chance não, tá? É capacitação gratuita, é chance para você entrar no mercado de trabalho e entra no mercado de trabalho com qualificação. Solta essa matéria por aí, Vini. Cadê essa pauta aí que é bacana? E daqui a pouquinho também a gente vai trazer a Jaque falando desse festival... É, não tá pronta ainda a matéria da... Não tá, não?
3: Ainda não.
1: Então solta aí a do ginásio. Então vamos lá do ginásio.
3: Foi bonita também.
1: A Thalita falou que já tá pronta, mas vamos lá do ginásio, porque foi muito lindo, muito, muito, muito lindo esse evento que aconteceu no final de semana, esse sexta Copa Gemini de ginástica artística, não é isso?
3: É.
1: Solta aí. A Jaque vai me explicar. Conta aí, Jaque. Sábado 4 de julho, Cabo Frio recebe a Copa Gemini de ginástica artística aqui no ginásio Alfredo Barreto.
2: O ginásio Alfredo Barreto em Cabo Frio recebeu neste sábado, dia 4 de julho, a sexta Copa Gemini de ginástica artística e o torneio Kleber Santana. A competição reúne atletas de Cabo Frio, Campos, Duque de Caxias e até Minas Gerais, promovendo integração e incentivo ao esporte. A entrada foi solidária e bastou doar 1 quilo de alimento não perecível, que será destinado a ações sociais, unindo esporte e solidariedade.
4: Eu sou Larissa Salgado, presidente da Federação de Ginástica do Estado do Rio de Janeiro. Para a gente, como instituição, é muito importante ter um evento como esse realizado pela Gemini. A gente tem aqui crianças, desde a iniciação ao alto rendimento, que participam de diversos níveis da ginástica, e fomentar o esporte é parte do nosso projeto dentro da Federação de Ginástica.
5: Oi, eu sou Isabel Roboredo, diretora da Ginástica Artística Feminina da Federação de Ginástica do Estado do Rio de Janeiro. E também acredito que seja muito importante o apoio da Prefeitura e da Secretaria de Esportes de Cabo Frio, prestigiando eventos como este, que aumenta a prática esportiva da ginástica artística na região dos lagos e divulga a ginástica no estado do Rio de Janeiro como um todo.
2: Eu parei aqui para ver Serginho sentado. Doutor Serginho, prefeito, recebendo esse evento maravilhoso em Cabo Frio. E o doutor Serginho, pai, emocionado, babando pela filhota. Bom dia, doutor Serginho. Conta pra gente a emoção de estar recebendo esse evento como prefeito e a emoção de ver sua filha atleta como pai.
6: Bom dia, muito bacana, né? A gente vê como é que o equipamento público movimenta as pessoas. Hoje nós temos delegações de 3 estados diferentes, São Paulo, Minas e Rio de Janeiro, movimentando esse esporte olímpico, a ginástica artística, e eu estou aqui acompanhando a minha miudinha Maria Alice. Estou aqui muito feliz vendo ela.
2: A gente viu, a gente pegou, flagrou as lágrimas escorrendo. É um orgulho, né?
6: Ah, muito orgulho, né? Essa menina está superando muita coisa. Eu fico muito feliz de ver o desenvolvimento dela.
2: A gente chora, se emociona e fala sério, porque é um momento sério para o esporte de Cabo Frio. Emoção, é só emoção mesmo, é felicidade mesmo.
7: A gente conseguiu proporcionar isso através da Prefeitura, da Secretaria de Esporte, é muito feliz, né? A gente tem a parceria com a Gemini há muito tempo. Eu lembro que no ano passado nós fizemos esse evento na Estácio, que é a nossa parceira, e já foi um evento lindo. Mas o nosso ginásio Alfredão precisava de um final de semana da ginástica. Todo final de semana em Cabo Frio tem esporte. E hoje é aquele evento que eu chamo de o evento perfeito. Um grande evento no ginásio, um evento que a gente dá oportunidade para os atletas de Cabo Frio, oportunidade para os atletas do nosso projeto Cabo Frio Mais Esporte. Nós tivemos 15 atletas competindo e a arquibancada repleta de família, muito choro, muita felicidade. O esporte faz isso, vai deixar, eu acho que o final de semana e durante muito tempo nosso coração repleto de alegria.
2: Sofie,
7: repórter por um dia.
2: Renata Cristiane.
7: Mamãe, qual é a sensação de hoje? Qual é a nota? 91 no solo, 97 no salto.
2: Eu já chorei, o senhor já chorou, o prefeito já chorou, todo mundo chora. É felicidade, Cabo Frio abriu as portas para o esporte. E os meus filhos praticam, são medalhistas, têm certificado. Para o ano que vem a gente fazer essa comparação, que ela vai estar muito melhor.
7: Obrigada. E aí, o que você achou da competição?
8: Muito legal. Eu treinei muitos dias para conseguir chegar até esse momento. Foi um momento mal feliz da minha vida. E foi muito legal.
7: É isso, gente. A gente precisa nem falar. Muito.
2: De novo.
7: É muito emocionante, galera. O ano que vem vai estar melhor ainda?
8: Muito.
7: Vai tirar essa nota na escola também. 91 e 97 é no esporte e na escola, né?
8: Sim.
2: Mais ou menos.
7: Valeu, galera.
1: Que coisa linda, hein? Que coisa linda. Todo mundo se emocionou. Vini, você chorou?
3: Eu chorei pra caramba. Botei meu óculos e fiquei lá chorando.
1: Ai, que coisa linda, Ana Alice, né? Ana Alice é a filha da Jaque, gente, que eu tenho que contar pra vocês uma história. A Jaque...
3: Ana Alice.
1: A Jaque participou juntamente com a família dela da nossa confraternização da empresa, né, que foi lá no Hotel La Plage, e aí a filha dela, oi tia Renata, deu um espacado, deu uma pirueta.
3: Caraca.
1: Eu fiquei olhando, falei assim,
3: ginástica olímpica.
1: Eu fiquei impressionado com esse jeito de cumprimentar, né, eu digo, nossa moça, é a primeira vez que eu recebo.
3: Que alguém me cumprimenta assim.
1: Com tanto entusiasmo. E, cara, a menina nasceu pronta pra isso. Aí você viu a menina dando entrevista agora. Ana Alice é uma fofa vocacionada pra isso. Uhum. E é muito legal, assim como a Ana Alice e outras crianças que também têm vocação pra isso, agora encontram um equipamento público pra poder exercitar essa vocação. E eu não tenho dúvida que enquanto esse equipamento público estiver disponível, enquanto tiver apoio da família, né, enquanto tiver força de vontade e tranquilidade para a criança se dedicar, eu acho que essas meninas vão levar o nome de Cabo Frio muito longe, tá? Não importa se você gosta do prefeito de Cabo Frio, doutor Serginho, se você não gosta, se você acha que ele é bom, se ele não é bom, Mas esse projeto, você há de reconhecer que é importante demais para as nossas crianças. Estava faltando isso, sabe? Esporte no contraturno, oportunidade para essas crianças também saírem do celular e começar a mostrar aí, ó, um pouquinho também o quanto o esporte colabora para o desenvolvimento das crianças. Ensina disciplina, cooperativismo, respeito à hierarquia, né? Respeito aos pais, ao técnico, à técnica, aos professores. E mexe com a autoestima da criança, porque você vê uma criança desse tamanho, que nem a Ana Alice, com uma medalha no peito, com um diploma, você viu o sorriso da menina? Aí muito eu perguntei bonito. Pra Jaque, Vini, você que ensinou a menina a falar aquilo ali na entrevista? Eu fiquei chocada quando ela respondeu falar, aquilo. A menina nasceu pronta.
3: É atleta já. E diz que ela, tá no sangue, tá no coração. Diz
1: que ela vê os vídeos da Rebeca no
3: olha
1: YouTube.
3: Olha isso. Já tem uma inspiração, né?
1: Pega e vê os vídeos da Daiane dos Santos também. Boa, no YouTube. Aí, quer dizer, a garota já sabe o que quer, mamãe.
3: Exatamente.
1: E olha, no que depender da equipe aqui da RC, estamos todos na sua torcida, tamo tá,
3: Analice? Estamos todos
1: muito
3: torcendo
1: orgulho,
3: por
1: muito
3: ela.
1: Orgulho pra você, Analice, Maria Alice também, filha do Serginho, que também adorou essa experiência. A Maria Alice, que acho que tem 4 aninhos, né? 4 ou 5 aninhos também.
3: É verdade.
1: Adorando essa experiência. Legal que o prefeito botou a filha no projeto social, projeto público, para ela se capacitar, para estar disputando com as outras crianças. Muito legal isso aí, tá? Eu tenho certeza que essas crianças, essas meninas, vão nos dar muito mais orgulho do que essa playboyzada aí da seleção brasileira. Deixa eu chegar por aqui agora trazendo informação da Thalita, porque agora sim a gente vai trazer a dica para você que precisa se capacitar. Se capacitar. É curso gratuito aqui em Cabo Frio.
9: Olá, bom dia. E o Sebrae Cabo Frio realiza nesta segunda-feira, dia 6 de julho, das 16 às 18 horas, o workshop gratuito Reforma Tributária Guia para os Pequenos Negócios. O evento ocorre na Rua Raul Veiga, número 153, no centro, em parceria com a Prefeitura e a Casa do Empreendedor. Voltado para empresários e microempreendedores, o encontro abordará de forma prática os impactos da nova legislação e as estratégias para uma transição planejada e segura na rotina das pequenas empresas. Como as vagas são limitadas, a iniciativa visa capacitar o empresariado local. O treinamento traz informações fundamentais para preparar o comércio frente às transformações do sistema tributário nacional. As inscrições para workshops do Sebrae podem ser feitas diretamente pelo portal de eventos oficiais do Sebrae Rio de Janeiro. Eu volto com vocês ao estúdio. Renata.
1: Obrigada, Thalita. Informação importante, essas regras aí, as novas regras tributárias, vai mexer muito com a vida do comerciante. Quem não tem ali aquele contador disponível para a sua empresa, é melhor você se adaptar para não se atrapalhar, tá? Deixa eu seguir por aqui agora trazendo uma informação nesse mês do meio ambiente. Quero falar de uma iniciativa que olha para o que acontece nas nossas praias todos os dias. Um estudo do programa Blue Keepers do Pacto Global da ONU, que atua na proteção dos recursos hídricos e dos oceanos, mostrou que as bitucas de cigarro estão entre os principais resíduos encontrados nas praias da região dos lagos. E para ajudar a mudar essa realidade, a Prolagos, em parceria com a Universidade Veiga de Almeida, vai doar 100 bituqueiras que serão instaladas nas praias da região. A ideia é facilitar o descarte correto e reduzir o impacto desse tipo de resíduo no meio ambiente, principalmente nos períodos de maior movimento. Esse trabalho envolve pesquisa, monitoramento e parceria entre instituições, buscando soluções práticas para a preservação das praias e da lagoa. E a Prolagos está colocando em prática uma medida simples com impacto direto no que a gente vê na areia todos os dias. E isso também passa por uma mudança de comportamento de todos nós que circulamos e usamos esses espaços todos os dias. Principalmente para você que é fumante, tá? Você que é fumante, é uma vergonha você jogar a sua guimba de cigarro na areia da praia, tá? E eu queria pedir para você, se você...
3: Todo respeito, na moral, na humildade.
1: Na moral, na humildade. É. Você que é ouvinte da Rádio RCFM, Poxa, te peço aqui, de palmas abertas, olhando pra você. Faz isso não. Não faz isso não. Guarda sua guimba num copinho, você pega um copinho, enche de areia, bota lá dentro, na hora de ir embora, você joga na lixeira. O ouvinte da rádio RCFM tem obrigação, e é uma obrigação moral, tá? De respeitar o meio ambiente e a natureza. Você que ouve essa programação musical, você sabe que é impossível sobreviver nesse planeta com o ritmo de consumo e de lixo que nós estamos produzindo. Então vamos ajudar a natureza, não custa nada. E lembre-se, ajudar a natureza é, acima de tudo, colaborar com o plano de Deus. Vini Max, vamos sair rapidinho pro intervalo, 10 horas e 35 minutos. Vamos. Bota uma música aí, depois a gente volta.
3: Bora.
1: Até já.

0: Renata Cristiane Online.
1: Olha aí, eu tô de volta, hein? 10 horas e 44 minutos. Tô aqui nos nossos estúdios já com o Tadeu, ele que é o responsável, o coordenador da Casa de Passagem aqui de Cabo Frio, que vem bater um papo conosco, porque a Casa de Passagem está recebendo uma estrutura nova, está passando por uma requalificação e o Tadeu vem falar desse projeto, mas acima de tudo ele também vem nos convidar, Vini, porque vai ter uma festa junina lá.
2: Ah, você é? Diga-se de passagem, vai ter uma festa junina.
1: Você que já gosta de comer.
2: Eu gosto.
1: Não é isso, Tadeu? Esse cara aqui, meu amigo, se você convidar o Vini para comer...
2: Eu vou.
1: Ele vai, mas pode ser longe, tá?
2: Tem problema, não.
1: Agora, se convidar... Cuidado, porque
2: tem que ter comida.
1: Ele vai.
3: Bom dia, Renato. Bom dia, Vini. Bom dia a todos que nos ouvem e nos veem, né?

0: fazer atividade física lá com o pessoal do
1: Tritões. Ainda não comecei.
0: É,
1: só a Yasmin já começou, pelo menos assim. Eu terceirizei por enquanto.
0: Mandou outro
1: malhar no lugar dele. A Yasmin tá malhando lá no meu lugar por enquanto.
0: Toma vergonha nessa cara. Olha aqui, gente, eu quero lembrar pra você, olha aqui, esse radinho lindo, sim. Olha que gracinha, Tadeu, esse radinho, não é vintage, lindo?
2: Muito lindo.
0: Fala a verdade, você não queria um desse na sua casa?
2: Queria na casa de passagem.
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1: estúdios,
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1: É.
0: 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Não, o radinho ainda tá vivo, olha aí, no Dai, é tão gostosinho
1: que o radinho beleza, no Dai.
0: Que beleza, Vini, isso aí, eu adoro quando você fala que beleza. Vamos seguindo por aqui, vamos falar com o Tadeu, o coordenador da Casa de Passagem. Já começo perguntando pra você, Tadeu, tu ia perder aquele pênalti que o Bruno perdeu ontem?
2: Rapaz, de forma alguma, de forma alguma. Poxa, assim, realmente a gente tá muito triste com que... A gente tava criando expectativa. No início eu tava sem expectativa em relação à seleção.
0: Ah,
2: tava
0: o povo brasileiro que é bocó. A gente sabia que não ia lugar nenhum. Aí começou a ganhar, ganhou de uns pangarezinhos, como disse Vanderlei Luxemburgo, todo time da segunda prateleira do futebol.
2: A gente se ilude fácil. Com futebol a gente se ilude fácil. Mas o que faltou na seleção era um centroavante pra fazer. Era um centroavante. Se a gente tivesse meio Haaland, a gente ganhava.
0: É, tivesse um Pedro lá naquela
2: chaboneteira. Alguém pra botar a bola pra dentro do gol.
0: Um Hulk, né? Quem sabe? Um cara que tinha que ter um grandão que nem ele, né?
2: Verdade.
0: O homem, três pessoas dão uma trombada no homem, quem caiu eram as pessoas, rapaz.
2: O cara é forte.
0: O cara ia tentar fazer um pênalti nele, quem caía era o cara.
1: Exatamente.
0: O homem irredutível, parecia um gigante. Herculoide. Quando eu era criança, tinha um desenho chamado Os Herculoides.
1: Os Herculoides.
0: Quem se lembra disso aí? Pô, muito vintage. Mais vintage do que esse radinho aqui.
2: É, não é da minha época, não.
0: Os Herculoides. Eu tenho certeza.
1: Apresentação. Os Herculoides.
0: Você sabe que era um desenho que tinha uma família que eram todos gigantes, assim.
1: Ih, caraca.
0: Uma coisa meio assim, das cavernas. Todos fortes.
1: Que beleza.
0: Caraca, o Haaland.
1: Era tipo um desses.
0: Era tipo um desses, cara. Grandão, assim.
1: Brasil, moderno.
0: O pessoal fica ali, né? Tudo pão. Galera ali, naquele açaí, batizado com...
1: Batizado com
0: Guaraná.
2: É, dá saudade da época da geração de Romário, Ronaldo, Adriano, Ronaldinho Gaúcho.
1: Mas cheio de raça, chegava lá brabo, né?
2: Exatamente.
1: Atropelando tudo.
0: Ô, Ronaldo Fenômeno com o joelho todo regaçado, chegou
1: negócio
0: lá.
1: Meu negócio é fazer gol.
2: Com certeza gol. Você já viu um memezinho que tinha na internet dele no vestiário aplicando um Monjaro na barriga pra querer entrar. Era o que a gente precisava, gente. Aplicava um Monjaro naquele homem, botava ele pra dentro. Cara, ele fazia o gol.
0: Essa galera não sabe de nada. Mas vamos falar por aqui que temos festa julina esta semana lá na Casa de Passagem. Exatamente. Além de outras novidades. A gente tá falando da festa julina, que é uma festa importante, que você nos convidou para estar por lá. Eu não sei onde você estava com a cabeça de nos convidar, né?
1: Exatamente.
0: Mas já que você convidou, nós vamos, né?
1: É, vamos fazer o quê?
0: Você não vai me fazer vergonha
1: fazendo de
0: comer
1: nada
0: com
1: mesmo?
0: Tudo, né? Comer tudo, né?
2: É isso, vai para comer.
1: Não, tudo
2: vai comer.
1: Não.
0: Vai sobrar alguma coisa para
1: o pessoal. Eu sou educado.
0: Mas conta pra gente, vai ter uma festa julina essa semana lá?
2: Vai sim. É assim, a Casa de Passagem é um equipamento da Assistência Social, né, da Prefeitura de Cabo Frio.
0: Ligado à Secretaria de Assistência Social,
2: isso,
0: né?
2: Isso. É, aproveitar pra mandar um abraço pra Camila, minha secretária maravilhosa, ela é maravilhosa mesmo. É, e a gente tem o serviço de ofertar acolhimento pra população em situação de rua. Esse é o objetivo da Casa de Passagem. Mas a gente gosta muito de ir além disso, do que ofertar um teto, e um local para que a pessoa se sinta segura, garantir esse direito à moradia para a pessoa. A gente quer ir além disso. A gente quer proporcionar momentos como a quinta-feira, de confraternização, momentos de alegria, de festa, porque eu tô lá há um tempo.
0: Quanto tempo você trabalha na Casa de Passagem, Tadeu?
2: Quase 10 anos.
0: 10 anos já? É. Então, vários prefeitos entraram e saíram e você permaneceu.
2: Permaneci.
0: Olha que interessante. Isso é sinal de que o seu trabalho é um trabalho sério e técnico.
2: É verdade.
0: Porque faz com que os prefeitos te mantenham no cargo, né?
2: Sim.
0: Agora eu vou fazer uma pergunta delicada, capciosa nesse momento.

0: Momento, hein? O que você entende desses 10 anos que você está à frente da coordenação, né?
1: Sim.
0: O que, que você teve a oportunidade de ver? Temos evolução, involução? Porque no começo do governo Serginho tivemos aquela polêmica envolvendo um ônibus que foi parar lá em Linhares, no Espírito Santo, sim, com as pessoas em situação de rua. E a gente não chegou a falar com você diretamente, te entrevistar sobre esse assunto. Mas aquilo gerou um desgaste tremendo. Aquelas, sim, imagens viralizaram no Brasil.
1: Uhum.
0: O prefeito teve que dar uma satisfação à opinião pública. Como é que foi aquela história, Tadeu?
1: Então, vamos lá. Nesse período que eu estou na casa de passagem, assim, eu consigo fazer uma leitura que eu acredito que seja muito técnica e muito importante a respeito da população em situação de rua, que é um fenômeno que não é um fenômeno de Cabo Frio, é um fenômeno que também não é só do Brasil, é um fenômeno mundial, né?
0: Por quê?
1: Então, Serginho teve aqui, né? O prefeito teve aqui semana passada e ele falou uma questão que é muito importante, né? Não é um fenômeno simplesmente da pobreza, da assistência social, mas é um fenômeno que liga diversas áreas da nossa sociedade, né? É questão social, é uma questão de saúde, é uma questão de segurança pública, né? É algo que envolve todas essas áreas da nossa sociedade.
0: O Sérgio, inclusive, falou muito em dependência química, alcoólica.
1: Sim, sim, sim.
0: Essa é a maioria da realidade dessas pessoas que estão ali na casa de
1: sim,
0: passagem?
1: Sim, sim. Hoje eu consigo fazer essa leitura porque eu estou desde 2016, 2017 na casa de passagem. E eu passei pela pandemia, passei por esse período todo. E assim, o crescimento da população em situação de rua foi muito grande posterior à pandemia. Mas não foi só o crescimento que aconteceu. A modificação da população em situação de rua também. Antes a gente tinha uma população em situação de rua que era aquele cara que fazia uso de álcool, fazia uso de um entorpecente como maconha. Alguns faziam uso de cocaína. Posterior à pandemia, a questão do adoecimento emocional, problemas psicológicos e psiquiátricos foram muito grandes. E a utilização da droga, do crack, aumentou assim, absurdamente. O crack é uma droga que ela modifica totalmente o ser humano. O cara que usa cocaína, se ele não estiver usando, você consegue lidar com ele, né? Ele vai ser agressivo. Na hora, talvez, do uso, ele esteja bem agressivo, né? E aí você vai ter dificuldade de trabalhar com ele alguma questão. O cara do crack, que faz uso de crack, é diferente. Porque ele está agressivo tanto na abstinência quanto no uso.
2: Caramba!
1: Então, assim, é muito difícil. E a abstinência do crack bate em poucos minutos, né? Então, assim, em poucos minutos o cara vai querer usar de novo. Então é o cara que vai sair, vai tentar roubar um portão, vai roubar uma grade pra ele vender, pra
0: isso,
1: tentar dar...
0: É por isso que a gente vê, às vezes, eles roubando em situação assim. Gente, vai, a polícia vai te
2: a
0: prender.
2: A tampa do bueiro. Não,
1: exatamente.
0: Você tá fazendo assim, a luz do dia, do nada.
1: Ele fica tão alucinado que ele é capaz de roubar um portão, sair na cabeça, na frente de todo mundo e achar que ninguém vai pará-lo e falar assim, cara, você tá cometendo mesmo um crime. Porque o crack, ela é essa droga que altera totalmente o ser humano, né? Isso é uma questão que a gente precisa...
2: É igual The Walking Dead mesmo, né?
1: Exatamente, exatamente. Então, assim, é uma questão que a gente precisa se debruçar e ter coragem de chegar e falar assim, cara, a gente precisa resolver isso, né? Em Cabo Frio, nesse período, a gente tem um crescimento bem exponencial do uso do crack, né? A gente faz esse levantamento de dados na casa de passagem e hoje, assim, a maioria dos usuários que estão acolhidos conosco, eles fazem uso de drogas. E a maioria dos que fazem uso de droga fazem uso de crack.
0: Puxa,
1: né?
0: Filho.
1: A gente tenta trabalhar com eles uma autonomia, que é o objetivo da casa de passagem, com que eles consigam novamente retornar para a sociedade de uma forma produtiva, conseguindo um emprego, tendo sua autonomia, conseguindo alugar uma casa. A gente consegue isso com bastante gente. Hoje a gente tem 45 pessoas acolhidas na casa de passagem.
0: Gente pra caramba, hein?
1: E 18 delas trabalham em empregos formais.
0: Olha!
1: Então, assim, legal. Isso é muito bacana,
0: não,
1: porque
0: muito
1: hoje
0: bacana.
1: Você vai no açougue, você está sendo possivelmente atendido por alguém
2: que está
1: na casa de passagem, que é açougueiro. E o cara
2: que
1: tem
2: legal,
1: a profissão dele. E ele está tentando recomeçar. Você vai no mercado, você vai ser atendido por alguém. Você vai numa padaria, você vai em uma loja de autopeças, você está sendo atendido muitas vezes por alguém que está na casa de passagem.
2: Caraca,
1: você talvez não saiba que aquela pessoa está naquela situação, mas ela tá ali lutando para recomeçar. Sabe? Pô, isso muito é bom. Muito bacana.
0: E a maioria desses aí que estão nessa situação são ex-usuários de crack, é?
1: Hoje, na casa de passagem, a maioria dos usuários, dos acolhidos,
0: são... Dos 45, quantos que você pode dizer que estão ali?
1: Que são 40? Usuários de... Uns 38, 37 são, fazem uso de crack. Crack é uma droga que
0: ainda
1: é muito barata.
0: Ainda fazem?
1: É, estão lutando contra, né?
2: É, e não, aí, é, assim, não é do gente... dia pra noite,
1: é, né? Não, não é, é mesmo. Tempo. E aí, assim, qual é o objetivo do equipamento nessas questões, né? A gente tem uma equipe multidisciplinar, de assistentes sociais, psicólogos, temos conselheiros de dependência química. É, para que a gente consiga, de alguma forma, oferecer um plano individualizado para aquele sujeito, para que ele consiga vencer aquela situação. Então, assim, a gente pode fazer encaminhamento para o CAPS, que é um setor da saúde, que faz acompanhamento especificamente para usuários de álcool e outras drogas. Né? É, a gente pode trabalhar com eles, rodas de conversa, a gente encaminha eles para o AA, para o NA, que são locais que dão suporte e têm um planejamento específico para... É, tratamento e acompanhamento de pessoas que estão vivendo a questão da dependência química. E, paralelo a isso, a gente faz retirada de segunda via de documentação, que são direitos da pessoa que a rua tira. É, o prefeito, semana passada, falou que a rua não dá dignidade para ninguém, e é exatamente isso. O cara na rua, ele perde tudo. Ele perde tudo, sabe? É. Então, assim, ele perde a própria vida mesmo. A rua não dá dignidade. A rua não é local para que ninguém fique, né? O nosso objetivo é através do vínculo. É, hoje eu conheço praticamente todo mundo que está em situação de rua em Cabo Frio. Né?
0: Cara, me diz uma coisa, Tadeu. Eu sei que eu estou sobrepondo as perguntas, mas já que você está adentrando nesse tema, tem alguns que ainda preferem estar na rua. Pô, você tem 45, está lotado. Caberia mais gente lá ou não cabe?
1: Então.
0: Porque, por exemplo, a gente sabe que.
1: Hoje tem... caberia porque, assim, dos 45 que tem hoje. É, temos três pessoas que estão aguardando o auxílio viagem, porque esse é um trabalho que a gente faz também. A pessoa que não é, a maioria das pessoas em situação de rua em Cabo Frio não são de Cabo Frio, né? A maioria, sim, é absurda, mesmo? Absurda. 90% da população em situação de rua em Cabo Frio hoje não é de Cabo Frio, né? São de outros municípios do estado, de outros estados e de outros países, né? Uma vez, eu acolhi um cara da República Tcheca.
2: Caraca!
0: Sério?
1: Fiquei numa saia justa pra conversar com um cara que... E né, ele... Mas deu certo.
0: Caramba!
1: E aí, assim, a gente faz um contato. Quando tem contato da família, muitos nos procuram querendo ir embora. Então, hoje, a gente tem algumas pessoas lá que elas querem retornar pra sua cidade. E aí, assim, nessa gestão, a gente tem uma agilidade muito grande nessa viabilidade da passagem. Né? E aí a gente consegue retornar com essa pessoa, a gente embarca ela. E isso
0: prefeitura é muito... dá o dinheiro para pagar a passagem
1: a gente
0: pessoa compra, de volta para casa?
1: A gente compra a passagem, a gente embarca. Quando tem contato da família, a gente faz contato. A gente está com um rapaz que é de Friburgo e a gente já fez contato com a mãe está aguardando ele lá. Então, assim, a gente faz todo esse trâmite quando é possível, né? Porque às vezes o cara está há 20 anos em situação de rua. E o cara quer retornar para a cidade dele para saber se ainda existe alguém da família dele vivo.
0: Às vezes não tem com o telefone de ninguém da família.
1: Já perdeu.
0: E aí aquela história que aconteceu em Linhares no começo do ano passado?
1: Então, vamos lá. Isso é muito importante para mim também, falar sobre isso, porque...
0: Como é que foi essa história que saiu do ônibus aqui, que...
1: Vamos lá.
0: A gente viu aí algumas versões dizendo que vocês alugaram um ônibus... Botaram as pessoas lá dentro e despejaram em Linhares.
1: Na verdade isso não aconteceu dessa forma que foi falado, né? Infelizmente, assim, existem pessoas que falam algumas coisas sem conhecimento. Eu acho que quando a pessoa tem conhecimento e fala, é muita maldade, né? E aí, às vezes, ele não tem noção do quanto ele afeta a vida de outra pessoa que, por exemplo, tenha quase 10 anos na frente da casa de passagem. E, de forma alguma, se tem uma pessoa que ama a população em situação de rua em Cabo Frio, dedico a minha vida. Eu falei isso uma vez pro prefeito, falei assim, cara, eu quero gastar minha vida aqui, entendeu?
0: Como é que alguém se sente feliz trabalhando numa situação tão...
1: Rapaz, eu me sinto, assim, muito feliz. É a minha segunda casa, Renato. É a minha segunda casa. Eu amo demais tá, de alguma forma, contribuindo para a ressocialização deles. É uma coisa, assim, que me dá muita alegria.
0: Por quê? Em que momento você foi tocado por isso?
1: Cara, eu acredito que faz parte da minha missão mesmo, sabe? Eu acredito que faz parte de um chamado que eu tenho. Eu acredito muito que eu posso contribuir para a melhora e para a mudança de histórias. E eu já vivi muito isso na casa de passagem. Então, assim, eu tenho histórias que... Eu queria muito, até algumas pessoas falam, pô, você tem que escrever um livro. Eu falei, cara, Casa de Passagem dá uma série da Netflix. Porque, assim, eu tenho muita história muito bacana, Renato, muito bacana.
0: De pessoas que você conseguiu puxar do fundo do poço com a mão?
1: Muitas. É, tem um rapaz que uma vez, ele sempre acessava a Casa de Passagem, por causa do crack ele evadia, e ele acessava. Na 17ª vez que ele retornou, ele virou pra mim no portão e falou assim, Tadeu, dessa vez vai. Aí eu virei pra ele e falei assim, eu acredito, vamos junto. E aí eu virei pra ele e falei assim, mas vamos fazer diferente? Toda vez que você entra aqui, quer trabalhar, primeiro dinheirinho que bate na tua mão, você vai usar crack. Vamos fazer diferente, cara. Fica um tempo aqui dentro, descansando, pô. Aí ele falou assim, tá bom. Aí ele ficou um mês lá. Bateu abstinência. Ele sofreu pra caramba. A gente sofre junto.
0: Como é que é a abstinência?
1: O cara convulsiona, o cara alucina, vê coisas que não tem.
0: É mesmo?
1: Exato.
0: Ele fica agressivo.
1: Vocês
0: têm que.
1: A gente conversa assim.
2: Cada um reage, tem uma reação.
1: Exatamente.
0: Aí tem aquela sudorese, sua pra caramba, vomita.
1: Assim, a dependência química é um comportamento compulsivo, né? E aí você precisa trocar aquele comportamento compulsivo por outro comportamento.
2: Exatamente.
1: Né? Ele se troca, né? Dificilmente você vai extinguir um comportamento. Você tem que substituir aquele comportamento por um outro comportamento que seja saudável, né? E aí ele ficou nesse período lá, passou, e depois de um mês ele tá, eu quero sair pra trabalhar. Eu falei, vamos fazer o seguinte, agora deixa eu te dar uma sugestão. Ele, o quê? Eu falei, você gosta de algum esporte? Ele falou, pô, eu sou pedreiro, cara. Aí eu pensei, não, vamos lá, pô. Vamos pensar no esporte aqui. Eu falei, pô, você gosta de jiu-jitsu? Aí ele falou assim, cara, nunca fiz não, mas eu acho que deve ser legal. Aí eu falei, então, vamos começar a fazer jiu-jitsu? Aí ele falou assim, pô, beleza. Aí eu consegui pra ele fazer jiu-jitsu no batalhão.
2: Que maneiro.
0: Uau, que legal,
1: hein? E aí eu pensei assim, que é um local militar, com diversas regras, que um cara que tá em situação de rua, o que ele não tem é regra. E pra ele retornar pra sociedade, o que ele precisa se adequar novamente são as regras. Eu falei, pô, vou botar esse cara lá. Vamos ver se vai dar certo.
2: Boa
1: e ele começou. Gostou. E paralelo a isso, ele começou a frequentar o NA. E aí, o NA, no jiu-jitsu, gastando energia e tal. Ele ficou mais uns 2 meses lá. Aí, depois desse período de 3 meses, eu virei pra ele e falei assim, cara, você acha que você tá pronto agora pra trabalhar? Ele falou assim, eu quero tentar. E aí ele começou a trabalhar de pedreiro. Ele continuou no jiu-jitsu e tal, ele saiu do batalhão, foi para uma igreja, né, fazer jiu-jitsu nessa igreja. E aí, depois de uns 2 meses, ele alugou a casa dele, trabalhando direitinho, não usou droga, continuou na NA e tal. E aí, depois de 1 ano, Renato, ele voltou lá com uma medalha. Aí ele virou para mim e falou assim, olha aqui, cara, que eu consegui, campeão estadual de jiu-jitsu.
0: Uau!
1: Então, assim... Existem histórias
0: que história
1: que
0: incrível, hein?
1: Sim. Assim, como essa, eu tenho diversas, Renato. E isso motiva muito a gente.
0: É possível, então?
1: É muito possível. E hoje, assim, a Prefeitura Municipal de Cabo Frio dá muita estrutura para quem quer. É claro que tem gente que ainda não teve esse start de que é possível vencer a droga, vencer essa vulnerabilidade. Mas para quem quer, a gente, assim, abre portas gigantes. Para que a pessoa possa mesmo. A gente consegue vaga de emprego, a gente tem parcerias muito bacanas para isso. Então, o que a gente precisa mais é que a pessoa queira, que ela entenda que ela é capaz. Né? Ela foi a pessoa capaz. Assim, na minha visão, não existe vítima nessa situação. O cara caminhou com as próprias pernas pro buraco.
0: É, porque ninguém
1: obrigou ele a.
0: O dono da boca de fumo não falou assim, ó, você é obrigado a vir aqui comprar, tu foi lá porque tu quis.
1: Desculpa, mas o dono da boca não é vítima do usuário.
2: É, também não.
1: Né? Então, assim, o único capaz de também, com as próprias pernas, sair desse lugar é ele. E o que a gente precisa fazer como prefeitura, como assistência, é pavimentar esse lugar para que ele consiga passar com menos dificuldade. Boa. E a gente está aqui para isso. A gente está aqui para facilitar esse retorno dessa pessoa para a sociedade, né? E aí, assim, voltando, eu sei que você quer falar de Linhares.
0: Eu queria falar esse caso de Linhares,
1: A gente estava com equipamento lotado, cheio de pessoas, né? E todo ano existe a colheita do café em Linhares e em Minas, no Espírito Santo, existe. Isso não é fictício, existe, né? E diversas vezes esses usuários, eles, a gente fala usuário porque é usuário do serviço, não necessariamente usuário de droga. Mas assim, as pessoas que estão em situação de rua, muitas fazem um mapeamento pelo Brasil, porque elas rodam o Brasil. E elas têm um mapeamento.
2: É um mochileiro também.
1: Exatamente. Né? Elas têm essa visão de que ela, aqui no verão é bom e elas vêm para cá no verão. Você pode perceber que no verão a população em situação de rua aumenta em Cabo Frio. É. Né? Chega nesse período de frio, diminui. É. Entendeu? Então, assim, é um roteiro que eles têm pelo Brasil. Sai daqui, acabou o verão aqui, eles vão para a colheita do café. Acabou a colheita do café, eles vão, acho que lá para o sul, para a colheita da maçã. Então, assim, eles fazem esse movimento, né? E o que aconteceu foi que a gente tinha algumas pessoas acolhidas que, em anos anteriores, já tinham trabalhado na colheita do café, né? E aí essas pessoas começaram a fomentar na cabeça das outras essa questão de ir para lá. E aí surgiu uma quantidade grande de pessoas para ir. A gente tem um princípio. E aí, assim, eu sou simplesmente um coordenador de um equipamento, né? Mas algumas coisas, assim, eu acabo tendo conhecimento pelo tempo que eu já trabalhei. A gente tem um princípio, né, da economicidade. A gente tem que economizar o dinheiro público.
0: O princípio da economicidade é um princípio da gestão pública que obriga o agente público a prezar sempre pela economia.
1: Exatamente.
0: Onde ela pode resolver a questão por 10 reais ou por 100 reais. Então ele tem que tentar resolver por 10 reais.
1: Exatamente. E aí, pagar, se eu não me engano foram 17 pessoas, pagar 17 passagens via transporte, viação, 1001, até porque não tinha ônibus direto para lá, ou custear um ônibus, né? Ficou muito mais barato custear um ônibus, né? Mas em momento algum foi ofertado, como foi dito, né? Ofertado, transporte, né? Um desses dois rapazes que estavam lá, ele falou que as fazendas têm locais de abrigo para essas pessoas trabalharem. E assim, depois disso, Renato, eu acho que eu fiquei expert em questão de colheita de café, porque eu pesquisei tanto sobre isso. E realmente, as fazendas têm alojamento para que essas pessoas vão. Porque esse movimento migratório é natural. Não só de pessoas em situação de rua, mas de pessoas que querem ir para lá.
2: É voluntariado, né?
1: Exatamente, exatamente. E aí, assim, a gente tinha tudo documentado. A gente tinha tudo documentado. De que eles assinaram, que eles estavam cientes que a gente só providenciaria o transporte, que não tinha contato com nenhum empregador, né? Que a gente fazia esse transporte para eles e que lá eles precisariam. E aí o rapaz falou que já tinha contato lá e tal. Foi dessa forma, né? A gente poderia ter, e aí eu assumo essa culpa, a gente poderia ter feito de outra forma. A gente não fez nada de errado, isso surgiu, gerou um processo no MP, né? E aí o processo do MP foi arquivado, porque realmente...
0: Ah, foi arquivado.
1: Foi arquivado, realmente, porque não teve culpa nenhuma, né? Todo mundo tem o direito de ir e vir, eles queriam ir, e aí a gente tinha tudo documentado, né?
2: Dentro dos trâmites naturais do aparelho
1: exatamente,
2: de vocês. Vocês sempre fazem isso mesmo.
1: Exatamente.
2: Assim, não necessariamente
1: não,
2: acontece de tantas pessoas quererem ir para o
1: mesmo lugar.
2: E
1: foi por causa da questão do trabalho.
2: Foi por isso que acabou escolhendo o ônibus.
1: E aí, Renato, realmente teve esse movimento. Teve toda a questão lá. A gente trouxe as pessoas de volta. A gente cuidou das pessoas aqui, né? Realmente teve isso, né? Realmente teve essa questão desse processo no MP. E aí, eu queria aproveitar, porque assim, queria aproveitar... Mas,
0: antes de você concluir, tinha lá uma mulher que ficou dizendo que ela foi obrigada, que ela estava grávida, aí que não sei quem deu dinheiro para não sei quem. Aí me lembro até do Dirley, né? Aquele episódio que
1: sim,
0: ficou num embate ali na porta
1: do equipamento,
0: da casa de passagem com você.
1: Infelizmente.
0: E aí chama a polícia daqui, chama a polícia de cá. Ficou uma confusão, ficou um mal-estar. Esse mal-estar foi vendido pro Brasil inteiro, foi divulgado no Brasil inteiro. Serginho acabou passando, assim, muita gente ficou com a ideia de que era um prefeito eugenista. Que estava querendo promover uma limpeza social na cidade, acabou sobrecaindo sobre ele essa pecha. E ali aquele episódio também na porta da casa de passagem foi um tanto controverso. Fala melhor sobre isso, porque ficou aqui aquela dúvida, né? Porque tinha uma mulher gritando ali, ah, que eu tô grávida, me expulsaram.
1: Eu conheço a usuária do serviço, né? Há muitos anos. Essa mesma foi a mesma que no dia 8 de março a gente fez uma ação, porque é aquilo que eu te falei, assim, a gente preza não só simplesmente por dar um teto para a pessoa, mas a gente também quer trazer uma dignidade, né, para ela como um todo. E aí no dia das mulheres, meses antes, né? Isso aconteceu em abril e em março, dia 8 de março. A gente levou as usuárias acolhidas na casa de passagem para o Estúdio Góis. E a gente promoveu um dia de beleza para elas, e essa mulher específica estava junto, né? E ela acessou o equipamento diversas vezes, inclusive depois que voltou de Linhares, a mesma coisa, né? A princípio, ela nunca relatou para a gente que ela estava grávida, né? Inclusive o companheiro que ela conheceu na viagem, né? Existe muito isso na população em situação de rua, né? Esses relacionamentos dessa forma. Isso é natural e a gente também não está aqui para julgar isso. Mas assim, ela tem família em Cabo Frio, ela quis ir, né, junto com outras pessoas, motivados por outras pessoas.
0: Dependente química, né? Também.
1: Sim. Continua em situação de rua. Depois disso, o mesmo... Eu não sei se é repórter, né? Mas a mesma pessoa que incentivou toda aquela situação em frente à casa de passagem foi a mesma pessoa que postou um vídeo dela dando madeirada em umas pessoas aqui na... perto do extra aqui da rodoviária.
0: Era ela?
1: Era ela. E aí a mesma pessoa fica assim, né? Ela é coitada ou ela não é? Sabe? Então, assim, são questões que eu fico triste porque algumas pessoas se metem a falar de um assunto que elas não dominam, uhum, gente. Nunca deu um copo d'água pra ninguém, cara. Sabe? E aí, assim, eu fiz disso a minha vida. E de forma alguma eu vou obrigar alguém a alguma coisa. Sabe?
0: Eu lembro que naquele dia, quando teve esse bate-boca ali dentro da casa de passagem, eu vi alguns usuários também se revoltando contra aquilo, no sentido de...
1: Sim.
0: Eu vi, tá? Renata, as imagens eu vi, inclusive o vídeo do próprio Dirley. Usuários saindo, empurrando, xingando, falando que aquilo não era verdadeiro, que ela estava sendo uma pessoa desonesta com aquela postura dela. Sim. E, inclusive, querendo... Enfim, eu percebi que a situação...
1: Foi uma semana muito difícil para mim, Renata. Foi uma semana muito difícil para mim, porque, assim, eu nunca vivenciei uma situação dessa e, assim, foi uma injustiça muito grande com o serviço, que a gente se dedica tanto. A casa de passagem é a única casa de passagem que tem na região. Então, assim, a gente abraça a população em situação de rua. E aí, assim, foi uma injustiça muito grande, né? E aí algumas pessoas pegaram isso como uma plataforma para querer fazer politicagem, para querer bater na gestão, no governo, e não entendem realmente o que é o fenômeno população em situação de rua. E aí, assim, o que aconteceu, algumas coisas que as pessoas não têm ciência. Eu fui fazer um boletim de ocorrência na delegacia dessa situação, né? Não fui chamado, nada. Eu que quis ir na delegacia, né, para dar o meu depoimento, mesmo que não tivesse nenhum boletim de ocorrência, nenhum processo, porque eu me senti caluniado, injuriado, né? E aí eu fui. No dia que eu fui, mais de 30 acolhidos da casa de passagem foram também para dar o depoimento deles a meu favor. Legal. Então, assim, eu não pedi. Eles quiseram ir. Eu tenho vídeos que você não tem noção, cara. Foi uma semana muito difícil para mim. E olha que o que eles têm medo é de delegacia, hein? Porque nessa situação da vida deles, eles não sabem se tem alguém aberto, não tem. Mas mais de 30 foram lá, sabe? Da mesma forma, dizer que aquilo que estava acontecendo era uma injustiça. Isso para mim foi muito importante, né? Porque é quem realmente me conhece. Porque é realmente quem conhece o serviço, é quem faz uso do serviço, né? Eu sei por que que aconteceu isso. Eles queriam se dar bem lá e tal. É pessoa em situação de rua. Ele vai contar uma história para conseguir alguma coisa. Como às vezes existe um cara que está te pedindo dinheiro dizendo que é cego, ele não é cego. Mas ele vai contar uma história. Só que a pessoa não, não, não para pensar no prejuízo que ela vai fazer na vida do outro, sabe? E a mesma coisa aconteceu nesse dia. E aí, Renata, eu queria aproveitar que você tá falando sobre isso e te dizer uma coisa, cara. Você me falou que eu passei por diversos prefeitos, né, e continuei trabalhando. A gestão tava no início, né, de Dr. Serginho.
0: Com muita desconfiança, inclusive, né?
1: Exato. E eu não o conhecia.
0: É mesmo?
1: Não conhecia o prefeito. Tive um ou outro contato com ele, assim, de passar e tal. E quando aconteceu isso, você conhece Paulo Becker?
0: Conheço.
1: Né? Eu fui até Paulo Becker, né, para que eu pudesse explicar, né, para comunicação e tal, para fazer uma nota a respeito dessa situação. E aí, eu tive um contato com o prefeito. Renata, expliquei para ele a situação. E eu vou te falar, qualquer outro gestor, qualquer outro prefeito na situação dessa, sabe o que faria?
0: Demitiria você para dar uma satisfação à opinião pública, para não espirrar nele a impopularidade, né?
1: Exatamente. Não foi o que o Serginho fez.
0: Matou no peito, né?
1: E ele não me conhecia, sabe?
0: Inclusive o secretário, na época, o bispo... que era o secretário de assistência social, Flávio, fugiu da raia, não quis falar, não quis dar declaração. Eu o chamei várias vezes para falar sobre esse assunto. O que eu achei, com todo respeito ao bispo, que eu achei que foi, digamos aí, uma fragilidade dele, né? Podemos eufemizar aqui, porque ele era o secretário da pasta, ele poderia explicar, né?
1: E aí, Renato, por que eu tô te falando isso? Porque mesmo sem me conhecer, Serginho agiu de uma forma comigo que me surpreendeu, assim, positivamente. E cara... mudou totalmente a minha visão sobre o serviço público, né? Que muitas pessoas dizem que o funcionário é descartável, né? E ele mostrou que para ele não. As pessoas não são descartáveis. E não só isso. Cara, eu vi uma situação, eu vivi uma semana muito difícil, mas eu vivi uma semana onde o prefeito me ligou todos os dias. Todos os dias.
0: Então ele estava realmente preocupado com a questão, né?
1: Ele estava preocupado comigo, Renato. Ele não me ligava para falar da situação. Ele me ligava para perguntar, você tá bem, cara?
0: É mesmo?
1: Sério. Oh. E aí, eu quero aproveitar aqui, porque eu aproveito todos os momentos que eu tenho para falar sobre isso. Porque as pessoas conhecem o Dr. Serginho, prefeito. Naquela semana eu conheci o prefeito, mas conheci também uma pessoa que se importa com o outro. Ele me ligou uma vez e falou assim, cara, você já viu os comentários na reportagem que a Renata fez? Na Renata Cristiane? Falei assim, vi. Ele viu quantas pessoas te elogiam, cara. Você é um cara super do bem. Fica tranquilo. Pô, a última coisa que eu tava era tranquilo. Sabe? E outro dia ele me ligava e falou, pô, tava aqui na rua. Ele nem deve lembrar disso. Tava aqui na rua e... passaram duas senhoras aqui e elogiaram pra caramba você. E nem são da prefeitura, nem trabalham na assistência, nem nada. Falaram que já te viram pela rua, acolhendo as pessoas. E eu tô te ligando pra dizer, cara, você é um cara do bem pra caramba. Então, assim, todo dia da semana ele me ligou. Então, foi uma semana muito difícil pra mim, foi. E assim, eu não ia fugir de assumir a minha responsabilidade, até porque eu não fiz nada de errado, o equipamento não fez nada de errado, nós não fizemos. Isso ficou comprovado nesse processo no MP. Mas eu também pude viver, e eu gosto muito de olhar as coisas pelo lado positivo.
0: O aprendizado da questão, né?
1: Sim, e eu também pude ter a experiência de conviver com um cara que é prefeito da cidade, mas que se preocupou com um funcionário.
0: Eu acho que me permita falar, e foram duas revelações para você. O carinho dos usuários, 30.
1: Sim, sim.
0: Mais de 30 indo lá depois, né?
1: Ou seja, fizeram um vídeo para mim. Isso,
0: e o prefeito. Então foi desde a ponta até o alto, né? Legal.
1: Sim, sim. Então assim...
0: isso é sinal de que você é um cara sério mesmo, e como a gente sempre ouviu. Eu mesma, na época, me lembro que eu escrevi uma nota falando da seriedade, como você já transitava entre diversos governos, que tanto faz se para você aquela questão que você tinha uma imagem acima de governo, né?
1: Sim, eu te agradeço pelo carinho que você teve comigo na época. Mas assim, Eu fiquei, por mais que preocupado com a situação, em paz por saber que não tinha acontecido nada de errado, mas também assim, posterior a isso, né, quando você começa a respirar, eu falo assim, cara, fiquei muito feliz pela postura que algumas pessoas tiveram. Outras realmente vão aproveitar o momento para querer ganhar um like aqui, um like ali, fazer alguma graça, né? Mas assim, eu fiquei muito feliz com a postura que o prefeito teve comigo, né? E hoje eu posso te dizer assim, cara, eu trabalho visto a camisa, né, dessa gestão, e visto a camisa mesmo, se precisar, eu tô 24 horas, a minha função é 24 horas. Então, se tiver algum serviço, algum acolhimento de madrugada, eu precisar, eu estou na casa de passagem, sabe? Minha vida é 24 horas dedicada à casa de passagem. E hoje eu faço isso com muita alegria também pela gestão que eu trabalho, sabe?
0: Bom, então, fico muito feliz por que isso. Você esteja feliz e tenha o reconhecimento do seu trabalho, porque é muito trabalho, né, Tadeu?
1: É.
0: E aí você estava me contando aqui que vocês estão recebendo uma nova estrutura, né?
1: Isso. Como eu te falei, assim, a gente está trabalhando numa gestão que tem um olhar que não é higienista. Porque se fosse higienista, fecharia o equipamento, né? Se fosse higienista, não teria ninguém em situação de rua. Renato, existem municípios no Brasil que, se você passar e não ver ninguém em situação de rua, você pode saber que aquela pessoa age coercitivamente para tirar a pessoa em situação de rua.
0: É mesmo?
1: Ah, com certeza, Renato. É um fenômeno que não...
0: As cidades pequenininhas, assim, que não tem nem muito
1: pafa. Ah, assim, a população em situação de rua, ela fica num lugar onde ela vai ter algum benefício. Hoje, em Cabo Frio, existem diversos benefícios para quem está em situação de rua. E aí, para a gente ser claro, Cabo Frio não é um lugar ruim. As pessoas com um coração muito bom. Isso é muito legal.
0: É, né? Tem muita gente aqui que faz...
2: Muitas ações sociais, né?
0: Exato. Aí tem
2: noite,
0: gente que
2: por até... Quem está em situação de rua em Cabo Frio tem vários pontos onde pode ir para se alimentar, por exemplo.
0: Se alimentar, né? Receber cobertura.
2: Tem ONGs, opa, que passam distribuindo quentinhas.
0: Não,
2: né?
0: O povo de Cabo Frio é
2: só
0: muito bom.
2: Só nesse aspecto aí, por exemplo.
0: O povo de Cabo Frio é muito solidário, muito ajuda demais, né? O turista também doa muito também. E aí tem gente que acha que isso é uma prática equivocada. Ah, não pode dar quentinha porque deixa eles mal acostumados. Não pode dar esmola porque deixa eles bem mal acostumados. A gente não está aqui entrando nesse debate formal, não é aqui vamos debater do ponto de vista antropológico, sociológico. Sim. Não é essa a questão, né? Isso aí é muito mais profundo do que uma conversa aqui, né?
1: Inclusive a assistência social quer chamar, né, todas essas pessoas, ONGs, né, igrejas, que fazem esse trabalho para a gente conversar, para que a gente faça um trabalho em conjunto.
2: Isso é muito importante.
1: Também, né? E não só isso, porque assim, um prato de comida não vai resolver o problema daquela pessoa. Né? É importante, todo mundo precisa se alimentar. Né? E isso é muito importante. E na verdade, eu acredito que essas ONGs, igrejas, elas não fazem com que aquela doação seja o fim em si mesmo. Uhum. Né? Na verdade, aquilo é uma forma de você se aproximar daquela pessoa. Né? Você chega com algo para ela, para você se aproximar, ouvir a história dela, tentar ajudá-la de alguma forma. Eu tenho certeza que o objetivo é, claro, ajudar. Né? E aí, da mesma forma que eu não dou um band-aid para um cara que está com uma fratura exposta, um prato de quentinha não resolve o problema de uma pessoa que está com essa complexidade tão grande. Por isso que a gente quer sentar com essas pessoas, para que a gente faça um trabalho em conjunto, ofertando a casa de passagem como um local também para que elas possam acessar.
0: O nome disso é planejamento.
2: Né? Exatamente.
0: Estratégia.
1: Entendeu?
0: Porque senão todo mundo fica enxugando gelo, cada qual do seu lado. Exatamente. E reclamando porque as coisas não estão conseguindo avançar. Se trabalhar de maneira coletiva, acho que consegue melhorar, né?
1: Mas então, e aí assim, a gente está numa transição para um local onde a estrutura é muito melhor.
0: Onde vai ser?
1: No Jardim Olinda.
0: Olinda?
1: Isso.
0: Casa maior?
1: A casa é grande.
0: Consegue abrigar mais gente?
1: Vai ser a mesma quantidade, né? Mas assim, a estrutura é muito melhor, né? São suítes. Então, assim...
0: Poxa!
1: Todos os quartos têm banheiro.
2: Mudança.
0: Que isso? Aí é resort mesmo. 5 refeições.
2: Tô indo pra lá, hein, galera. Deixo vocês aí na cobertura da arte, vou lá pra casa de passagem. Lá tem 5 refeições.
0: Ainda tem festa julina de
2: graça. Ainda tem festa julina.
1: Então, assim, esse é o carinho de uma gestão que quer ver a pessoa em situação de rua, porque isso é o mínimo pra gente ofertar pro recomeço, né?
0: Não parece ser uma gestão higienista ou eugenista, né? Que eu até me referi inicialmente, porque eugenismo, só para eu fazer um... Eugenismo é a tentativa de embranquecer a população. Higienista é higienizar mesmo, a pessoa em situação de rua da rua. Tira da minha frente aqui, suma com isso.
1: Então, eu vou te falar, Renata. Por mim, opinião pessoal, por mim, não teria ninguém em situação de rua em Cabo Frio. Mas não é porque... é feio isso ou aquilo. Não. É porque a gente quer ajudar todo mundo e a rua não dá dignidade. Essa é uma visão minha, é uma visão da secretária, a visão de que, assim, a rua não dá dignidade. A visão do prefeito. E por isso a gente tenta melhorar o serviço, melhorar a estrutura, para que essa pessoa possa ver que ela tem capacidade de, novamente, estar inserida na sociedade de uma forma com que ela tenha autonomia, né? Por isso hoje a gente está fazendo essa transição para um local mais adequado, um local onde ela tenha uma estrutura para de autocuidado melhor, um banheiro no quarto, cara. É uma suíte, assim, a gente fala brincando, eu quero ir pra lá.
0: Mas, gente, é uma suíte mesmo.
1: Mas assim, é um quarto que tem um banheiro no quarto, assim, é um quarto coletivo. Mas que, assim, você vai dividir o banheiro com 5 pessoas.
0: Pô, que isso,
1: entendeu?
0: Gente.
1: Entendeu? Então, assim, o cara em situação de rua não tem banheiro.
0: Não tem banheiro.
1: Né? Mas não é porque ele não tem banheiro que eu vou dar um banheiro sem estrutura pra ele. Não, a gente quer dar o melhor, né? A gente quer dar o melhor, até porque a gente tem pessoas que estão em situação de rua por diversos motivos. A droga é a mantenedora dele na rua. Mas os motivos que levam a pessoa em situação de rua é traição, rompimento de vínculo familiar, a família morreu. Então, assim, aquele cara perdeu o norte por alguma coisa. O nosso trabalho é quase que ser uma bússola para aquele cara e trazer o cara para nortear ele de novo. E ter uma estrutura adequada que dê conforto para essa pessoa, talvez traga à memória ela o momento que ela já teve conforto na vida.
0: Olha, eu acho até que esse negócio de casa de passagem, já que você está falando que é regional, deveria ter um consórcio também dos municípios da região dos lagos para custear essa infraestrutura e poder abrigar mais pessoas, hein? Sei lá, é uma ideia que me ocorre aqui. O que que você acha?
1: Isso me compromete.
0: Bem,
1: falei o que aqui acaba... mas o que acaba...
0: Falei aqui de coração na pureza da alma aqui.
1: Sim, eu entendo, eu te entendo. Eu já pensei muito sobre isso também, Renato. O que acontece é que hoje Cabo Frio se sobrecarrega porque as pessoas que estão em situação de rua em outros municípios acabam vindo para cá. Isso aí, assim...
0: Como que a gente vê aqui, por exemplo, proporcionalmente, a gente sabe que hoje Arraial do Cabo talvez receba mais royalties de petróleo do que Cabo Frio. A gente sabe, de repente, Saquarema hoje recebe mais royalties de petróleo que Cabo Frio. Que tal a gente... Sei lá, fica a dica. Eu sempre metendo um bedelho na gestão alheia. Tem nada... Cala a boca, Renato. Fica falando essas coisas.
1: Mas, assim, o nosso objetivo, Renato, é a partir do momento que a pessoa em situação de rua entra pelo portão da casa de passagem, é tentar garantir direito, né? O objetivo do equipamento, tecnicamente, é garantir direito à alimentação, higienização, acesso a documento, à moradia. Mas ir além disso, trazer de novo o brilho de uma vida para aquela pessoa.
0: Reconhecer essa pessoa como sujeito, né?
1: Sim. É fazer uma festa junina para que ela se alegre, para que a gente brinque junto. E assim, eu quero muito que vocês estejam lá. Para que vocês...
0: Quinta-feira, a partir de que horas?
1: 2 horas da tarde.
0: 2 horas da tarde, Vini, vamos almoçar por lá?
2: Vou.
1: Com certeza. Diz que vai ter diversos caldos.
0: Diz que vai ter negócio de caldo, diz que vai ter negócio de pamonha.
2: Tô dentro.
0: Vai ter
1: salsichão.
2: Gosto.
0: Partiu, hein?
2: Tô dentro. Partiu.
0: Vamos botar um chapéu de caipira.
2: Vamos que vamos.
1: Isso aí, caracterizado. Vamos lá.
0: Vamos botar uma camisa de xadrez.
2: É isso. A calça rasgada.
0: Mas você não vai me comer muito, não, pra não me fazer vergonha.
2: Vou comer só um pouquinho.
0: Fazer que nem aquele menino que a gente leva pra fazer a visita e depois você viu como é que aquele menino comeu?
2: Vou comer o pão do Gomes aqui.
0: O filho de fulana come a beça. Não chama mais aquele menino gordinho, não, que o filho de fulana come a beça.
2: Comeu as pamonhas tudo.
0: Não sobrou nada de ninguém.
1: E assim,
2: pé de moleque.
1: A gente tem a ideia de que lá na casa de passagem a ideia é exatamente essa. Assim. É uma casa, né? É o nosso trabalho, é a moradia deles. mas é uma casa para todo mundo. E a festa é para todos, para os funcionários. Os funcionários estão se juntando para que a gente proporcione isso, né? É, os usuários, a gente come, os usuários comem, a gente dança junto com eles, né? É porque a gente tem uma ideia de pessoa em situação de rua quando ela está na rua, sem tomar banho, suja, fedendo. E é normal da rua. Mas a partir do momento que ela está na casa de passagem, é diferente, né? Ela está sendo cuidada, né?
0: Inclusive, teve um caso aí de uma mãe que chegou com um menino que me parece que tem altas habilidades. Que vocês cuidaram desse...
1: É, a gente conseguiu uma escola, uma bolsa de 100% de uma escola particular para ela.
0: Como é que tá?
1: Ela já saiu da casa de passagem, que ela bom, já não está mais na casa de passagem. Então, assim, esse é o nosso trabalho. A gente conseguiu uma oportunidade de emprego para ela. A gente deu todas as ferramentas para que ela pudesse recomeçar, né? E aí, os passos do portão para fora da casa de passagem, a gente acredita que a pessoa vai conseguir dar sozinha. Enquanto ela está lá, assim, a gente vai segurando na mão, vamos lá, a gente tenta oportunizar, né? O menino é fantástico, né? É fantástico mesmo. E é muito importante isso, a gente trazer para a pessoa, porque assim, eu acredito, mas lá na casa de passagem a gente precisa acreditar por nós e por eles, porque eles já chegam sem esperança, né? A situação de rua, a droga, ela não transforma só o físico do cara. Você vê aquele cara muito magro, usuário de crack, não transforma só o físico do cara. Ele mata os sonhos, ele mata a perspectiva de futuro, ele mata relacionamentos familiares, ele mata tudo, sabe? Então assim, pra gente ressuscitar isso dentro do cara, tirar o cara da rua, Renata, sendo muito claro contigo, eu tenho vínculo de amizade. Se eu te mostrar vídeos aqui, ontem eu passei assim pela rodoviária e tinha uma pessoa em situação de rua, fui lá conversar. Uma resenha, assim, pra mim é maravilhoso, de verdade. E aí, tirar a pessoa da rua, por causa do vínculo, com duas conversas, três conversas, eu consigo tirar. O difícil é tirar a rua de dentro da pessoa.
2: É.
0: Entendi.
1: Por causa daqueles costumes. Teve uma vez que eu acolhi um rapaz, ele ia sempre tomar banho. Porque lá na casa de passagem, se o cara não quiser ficar acolhido, se quiser comer, tomar banho, ele pode. Ele sempre ia tomar banho e eu sempre insistia com ele. Cara, vamos, fica. E ele nunca ficava. Aí teve um dia que ele ficou. Aí, beleza. Dormiu 2 horas da manhã, o cara me pede pra ir embora. Aí saiu. No outro dia ele foi tomar banho, eu falei, meu irmão, o que aconteceu, cara? Ele, pô, tá deu, não dá não. Eu falei, não dá o quê, rapaz? Você dormiu numa cama confortável, quentinha, tá frio pra caramba. Por que 2 horas da manhã você pediu pra ir embora? Aí ele falou, pô, Tadeu, pelo amor de Deus, tinha um cara roncando lá no quarto. Não, não. Aí eu falei assim, rapaz...
0: Aí tu preferiu ir pra rua.
1: Onde tem caminhão passando o tempo inteiro, moto barulhenta, porque nessa gestão nós não temos mais moto barulhenta, mas antigamente tinha moto barulhenta, caminhão, carro passando, buzina, ambulância.
0: Desculpa, né?
1: Aí eu falei, poxa, pelo amor de Deus, cara. Ele, não, mas aquele barulho de caminhão, de moto, eu já tô acostumado. O ronco do cara, não. A mulher não dá, pô. Então, assim... existem essas singularidades, mas que são coisas que a gente precisa, com esse vínculo, entender que a gente tem que tirar pessoas em situação de rua da rua, porque não é digno, sim. Mas o desafiador é tirar a rua de dentro do cara. O cara já estava acostumado com a rua. Sabe? Pra gente, dormir na rua vai ser um tormento, sabe? Mas talvez depois de um mês...
0: Depois que a pessoa vai parar na rua... Pra tirar ela de lá.
1: Exatamente. Existia um senhor, eu gosto de contar história, né? Tem história pra contar da casa de passagem, chamado McDonald. O nome dele era McDonald, ele já faleceu. Ele tava em situação de rua. E essa história é engraçada porque, assim, numa mudança dessas de gestão, a gente tem que mostrar trabalho, né? Uhum. E aí saí pra fazer uma abordagem assim, junto com uma chefe que eu tinha. E eu falei, pô, preciso mostrar trabalho pra ela.
0: Uhum.
1: Quando a gente chegou nesse senhor, ele tava deitado num papelão e tal, coberto. Quando ele me viu, ele falou assim, Tadeu, pelo amor de Deus, pensei em você hoje, que não sei o quê. E a minha chefe atrás de mim, eu falei assim, pô, agora que eu vou tirar onda, né?
0: Uhum.
1: Vou levar ele pra casa de passagem, né? Aí eu virei e falei, seu Mac, tudo bem? Ele, pô, pensei em você hoje, saudade de você, não sei o quê. Eu falei, pô, que legal. Falei, vamos pra casa de passagem, tá frio, o senhor não pode ficar aqui? Ele, não. Aí eu comecei a insistir, não sei o quê. Aí eu falei, pô, vou apelar pro emocional, né?
0: Uhum.
1: Eu falei, seu Mac, se o senhor ficar aqui, rapaz, eu não vou ficar em paz, sabe? Dormindo na minha casa, o senhor dormindo aqui. eu vou acabar tendo que dormir aqui. Ele chegou pro lado do papelão, levantou o cobertor, falou, fica à vontade, Tadeu, vai ser uma noite maravilhosa. Eu falei, não, só uma noite maravilhosa. Aí você me quebra. Mas é porque o cara já está acostumado com aquela situação. Aquilo não é desconfortável pra ele, sabe? É pra gente, né? Mas, apesar de não ser desconfortável, apesar da pessoa estar acostumada, aquilo não gera dignidade. É. Por isso, o nosso trabalho é, através da garantia de direitos, gerar dignidade novamente para essa pessoa. E aí ela conseguir se enxergar como uma pessoa que merece uma casa, que pode conquistar um trabalho, que pode conquistar as suas coisas novamente, entendeu? Então, assim, são por essas coisas que eu amo que eu faço, Renato.
0: Muito bom, Tadeu, te ouvir aqui demais, com essas histórias incríveis, com essas experiências, e ter podido entender o que aconteceu de fato naquele episódio de Linhares, né? Bom, a gente já chegou aqui, temos quase uma hora de bate-papo com você. Eu tenho aqui um like e dislike, tá?
1: Beleza.
0: Você olha pra lá, pra aquela câmera, eu vou pedir pra Vini Marques colocar aqui a vinheta pra gente ouvir seu like, seu dislike. Tá tudo pronto aí, Vini?
2: Tudo pronto.
0: Então solta aí que eu quero ouvir o Tadeu.
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0: Tadeu, pra quem vai ser o like nesse dia 6 de julho de 2026?
1: Então, eu teria duas pessoas pra dar o like. Uma seria mesmo o prefeito, até por tudo que eu te falei aqui, da postura que ele sempre teve, né? Mas eu já vou aproveitar que eu já falei a respeito dessa situação antes. E eu queria dar o like pra secretária de assistência social, Camila. É uma pessoa que, assim, se dedica demais, Renato. Se dedica demais à assistência social. É uma pessoa que valoriza muito o funcionário. Então, eu já passei por diversas gestões de prefeito, você imagina de secretário, que muda pra caramba também, né? E hoje eu posso dizer que eu trabalho com a melhor secretária que eu já trabalhei, sabe? Tanto na dedicação dela, quanto na humildade de ouvir o funcionário, de entender as necessidades, de buscar conhecimento. Então, hoje eu fico muito feliz de fazer parte dessa gestão da assistência social. E aí eu queria dar esse like pra ela, queria mesmo, porque ela é muito fera, ela é muito boa trabalhando, cara. É muito bom trabalhar com ela.
0: Ela vai ficar feliz, hein? Agora, dar like é fácil, quero ver o dislike. Diz pra mim, quem é que vai tomar o dislike do Tadeu?
1: Pô,
0: o
1: dislike é muito fácil nesse dia de hoje, né? Porque ontem a gente tomou uma arrebentada. Então, meu dislike hoje vai pra seleção brasileira. Meu Deus do céu. Dá pra dar pra seleção brasileira toda ou pra algumas pessoas em específico. Pra Bruno Guimarães, que perdeu aquele pênalti. Pro Ancelotti, que não entende nada de futebol e do Brasil, porque quer engessar a nossa seleção, em vez de deixar os meninos jogar, né? Então, meu dislike vai ser dessa forma aí para a seleção brasileira, que iludiu a gente e rapidamente acabou com o nosso sonho.
0: Eu também concordo com esse like. Vou dar like no dislike dele, hein? Dei like. Tadeu, obrigado. Foi ótimo bater um papo com você. Mando um abraço grande para toda a equipe que trabalha com você na Casa de Passagem. Espera a gente quinta-feira lá. Vini, você não vai...
2: Diga-se de passagem.
0: Eu vou sair rapidinho pro intervalo, vou me despedir do Tadeu aqui. Vou deixar você ouvindo Music Break. Até já.
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1: Olha aí, minha gente, estamos de volta, 11 horas e 51 minutos, você muito bem parado na 88,7 RCFM. Olha, já que foi às ruas ouvir a população saber da mulherada, o que que ela... Da mulherada, da homenzarada, dos torcedores, o que eles acharam desse jogo do Brasil ontem. Vamos ver aqui com o que que a Jaque descobriu. Solta por ali, olha aí, ó. Vamos soltar. Diz que nem camisa mais do Brasil não tem mais.
2: O povo tirou até a camisa das lojas.
1: Eu vou te falar. A turma agarrou uma raiva. Eu tô avisando que esse italiano é infiltrado. Vocês não estão acreditando. Teve gente rindo de mim. Falou, então tá bom, deixa aí. Fala aí. Jaque, o que que o povo tá achando aí? Fala pra mim. Direto das ruas, Jaque Duarte, no calçadão da Avenida Érico Coelho, aqui em Cabo Frio.
3: É, fazer o quê? O Brasil perdeu. E o sentimento tá bem cinzento aqui nas ruas, tá bem triste. Fazer o quê? Vamos conversar com o povo. Ver a decepção do povo agora. Depois de tanta esperança, a decepção.
4: Pra mim, Rebeca.
3: Fiquei sabendo, através da sua mãe, você chorou.
4: Chorei muito. Acho que não teve aquela coleção dupla. Porque... Primeiramente, que eu acho que não era nem pra ter botado o Neymar ali. Porque ele tava muito ruim, botaram os jogadores ruins. E acho que os jogadores não teve aquela coleção dupla. Tava todo mundo separado, um ficava com a bola, muito fominha.
3: Jogando independente.
4: Sim, aí tinha um que era muito fominha, principalmente o Vinícius Júnior.
3: Porque você não acha que ele tava muito sobrecarregado, a pressão tava toda sobre ele?
4: Tava, porque ele jogou nos três jogos. E só ele que tava se dando conta, ele e Matheus Cunha.
3: Era ele que tava fazendo gol, era ele que tava levando a equipe. Então nesse último também foi, né?
4: Foi. E
3: pesou.
4: Botou Endrick logo no último tempo, então...
3: Técnico não é brasileiro, e aí?
4: Horrível.
3: Pesou pra gente também.
4: Pesou.
5: Hoje quando eu cheguei aqui no centro de Cabo Frio... Parecia que tava todo mundo de luto.
3: Parecia não, tá todo mundo de luto.
5: Amiga, eu fiquei de luto não por eles. Eu sou a pátria, sou o Brasil. Mas parece que, gente, botar aquele outro cara pra bater o pênalti. Enfim, parecia que não queriam ganhar, né? Mas o que mais me dói foi ver minha filha. As crianças tudo chorando, gente, parece que não...
3: Mas a gente não sabe se é... patrocínio que compra uma copa, se é o joguinho daquele bichinho que compra uma copa, a gente não sabe.
5: Eu não posso falar que eu não tenho advogado para isso, mas...
3: É o que parece, né?
5: Olha, eu cheguei nas lojas, assim, parecia, olhava assim, as pessoas, todo mundo, assim, parecia de luto.
3: E a gente tava tão em festa, a cidade tava tão colorida, cheia de camisa do Brasil baratinha.
5: Não, assim, graças a Deus, assim, foi ótimo a copa aqui pro comércio, que foi muito bom. Graças a Deus, assim, ficamos com bem pouquinhas coisas, mas era alegria, sabe, assim, acho que os jogadores não veem isso, que o bolso deles estão cheio, né, infelizmente. Mas daqui a 4 anos, quem sabe, a gente consegue, né?
3: 2030, tamo aí de volta.
5: Né, Jaque, tamo de volta, e você toda arrumada de novo no Brasil.
1: A verdade.
3: Então fala a verdade.
1: Porque foi tudo comprado. Aí, é tudo vagabundo.
3: A revolta das ruas.
1: Olha, é igual puta, né? É dinheiro na mão, calcinha no chão. É assim que o jogador
3: está
1: jogando.
3: É igual pé.
1: Né? Foi comprado, foi roubo.
3: Você acha isso, Gleide?
1: Foi roubo, bonita. A gente estava ganhando.
3: A gente estava ganhando direto.
1: É, a gente estava ganhando, né? Mas eles jogaram bem. Só que não seguraram o Haaland, né? Deixaram o Haaland.
3: Olha o tamanho do... É rola.
1: É rola?
3: É rola.
1: Eu quero. Eu quero.
3: Gleide, a cheirosa, abriu o verbo, o microfone ficou solto pra ela.
1: Neymar não jogou nada, nada, nada, nada.
5: Ele lavou a alma do Brasil, a minha alma ele não lavou.
3: Ele não lavou a alma de brasileiro.
5: Ah, que Neymar lavou a alma do Brasil, a minha alma ele não lavou nada.
1: Dá licença. Mas olha só, mas foi bom por uma parte, porque se ele ganhar um dinheiro, o Lula ia pegar a gente. Entendeu? O ladrão de 9 dedos.
3: É isso. Eu volto com vocês aí do estúdio, porque na rua não tem mais... O que falar? Já tá todo mundo revoltado e de luto. De luto.
1: Não, tô de luto não, porque eu tenho que trabalhar, minha filha. O Brasil não paga minhas contas, não. Tem que ralar. Nem tio Lula.
3: Então você não tá de luto, não.
1: Negativo.
3: É isso. Voltou. A vida voltou ao normal.
1: Normal. Graças a Deus. Acabou. A gente tem que trabalhar e pro Lelê, tá? Acabou. Acabou. É larga cedo pra assistir Copa. Acabou. Tem que ir pro batente, pro Lelê.
3: Volto com vocês aí do estúdio, Renata.
1: Muito acabou. Bom. Ela tem razão, gente. Acabou esse negócio de largar o serviço cedo pra ir ver jogo do Brasil.
2: Acabou.
1: Negócio de pá, parou, encerra o espelho. Acabou.
2: Acabou.
1: Agora vamos levar a vida a sério. Tem eleição aí, tá? Inclusive as lojas agora estão tudo... Antigamente você andava aqui pelo calçadão.
2: Era só Brasil.
1: Era só Brasil. Olha aí agora.
2: Era top do Brasil, era lenço do Brasil, camisa do Brasil, casaco do Brasil, meia do Brasil. Tinha até cueca do Brasil e calcinha do Brasil.
1: Acabou tudo. Tinha lingerie
2: do Brasil, gente.
1: Eu vi aqui uma lojinha já
2: meia
1: também
2: calça
1: mostrou.
2: Do Brasil.
1: Lingerie pra fazer a surpresinha depois do jogo. Aí a menina botou aquela roupinha pra fazer uma surpresinha. Ih, broxou geral, hein? Bota aí, ó. Nada. Sumiu tudo. Evaporou, ó. É o quê? Cadê camisa do Brasil? Nenhuma. As lojas aqui do centro que só tinha camisa do Brasil, não tem mais nada. Agora tem camisa de xadrez ali pra você dançar uma quadrilha. Nem um tênisinho do Brasil, não tem mais uma camisa. Acabou tudo. É, minha gente, o povo agora vai recolher e vai botar pra vender no ano que vem, que tem o futebol feminino. Mas a garotada tá fula da vida. As crianças que gastaram uma nota com álbum de figurinha, Vini, mostra ali o que que tá acontecendo com o negócio de álbum de figurinha ali, ó, aquele vídeo aqui no canto, Vini. Isso aí. Solta isso aí, ó. Aí, ó.
6: Isso,
2: que isso?
6: Não tem mais jeito.
1: É a revolta da criançada. Rasgando os álbuns de figurinha, fazendo uma fogueira. É bom pra pular quadrilha aí, já aproveita, já bota uma camisa xadrez e já emenda na festa junina, né? Tem uma coisa, tudo as que crianças sofrem demais, né?
2: É.
1: Aí fica revoltado. Aí, coitado, meu amigo Fábio Neves, que gastou uma nota preta, alugou um helicóptero, jogou figurinha lá do alto no Correão. Ih, agora, hein, Fábio? Ih, agora deu ruim.
2: Deu ruim, né?
1: Deu ruim, né? Fazer o quê? Não dá, né, minha gente? Deixa eu ver aqui que já que tem balcão de emprego. Pra mim, vamos passar agora já o balcão de emprego.
2: O balcão de emprego tava aqui?
1: É, você
2: então eu joguei
1: acabou
2: na lixeira.
1: É, você acabou de apagar o balcão
2: não,
1: de, emprego.
2: Sempre tem como voltar atrás.
1: É, eu fico aqui. Enquanto você tá tentando recuperar aí o vídeo, aqui tivemos dois tremores de terra registrados no mar, na altura de Maricá, nesse final de semana, hein? Oh, meu Deus do céu, a gente que já se vangloriava, que o Brasil tinha muitos problemas, pelo menos não tinha terremoto. Nós tivemos tremor em Saquarema, agora em Maricá, tá? Dois tremores registrados no litoral do Rio de Janeiro, em Maricá, no final da tarde de sábado. Acho que já era um prenúncio de que o jogo do Brasil e da Noruega, o chão ia tremer.
2: Parece que teve um que bateu 3 de magnitude.
1: Pois é, os abalos aconteceram em alto mar, mas foram monitorados por equipamentos especializados sem causar danos ou relatos de pessoas que tenham percebido os tremores. O primeiro abalo foi de 3.0 na escala Richter, enquanto o segundo registrou magnitude 2.0. Ambos detectados pelas estações de rede sismográfica brasileira e analisados pelo Centro de Sismologia da Universidade de São Paulo, tá? Antes disso, nos dias 21 e 22 de maio, outra sequência foi registrada também em Maricá. Na ocasião, o maior tremor chegou a 3.3. Tá bom, né, gente? Tá bom.
2: É.
1: Acho que isso aí
2: é
1: era...
2: É o mais alto até agora, né, desse
1: ali. Tremeu mesmo quando eu vi o Haaland passando assim. Eu falei, caraca, tá, deu tremor de
2: arrancando
1: terra.
2: Arrancando petróleo do pré-sal lá. O negócio tá dando céu, terremoto pau, embaixo.
1: Né? Ô, Jaque... Voltou o Brasil ao normal, né? Tá na hora do Jurandir procurar um emprego. Você, meu filho, que tá enrolando sua mãe. Eu acho que... Sabe essas pessoas que sentem pânico quando vem uma carteira de trabalho? Ó, acabou a Copa. Acabou o caô.
2: Acabou.
1: Acabou, porque o povo tava gostando. Ah, jogo segunda-feira. Ah, acabou o expediente meio-dia e meia. Não, agora acabou a brincadeira. Não é isso, Jaque? Para aquele nosso amigo, quando vê uma carteira de trabalho, parece que está segurando uma chaleira em brasa com a palma da mão, né? Vamos, solta por aí, vai.
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8: 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Amo vocês, Brasil!
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3: 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Então corre atrás. Boa sorte para você. Eu volto com vocês aí do estúdio, Renata.
1: Eu, Jaque Duarte, muito obrigada. Aí, ó, para você, acabou. Que nem o Roland falou, né? Haaland.
2: Pô.
1: Falou que derrotou o Brasil. A gente volta a trabalhar, né? Sei, né? Talvez seja esse o problema da gente.
2: Bem, eu perdi um trabalho, não vou ter mais som pra montar em dia de jogo.
1: não é tudo isso, não, né? Deixa eu ver essa matéria aqui com esses dois vídeos aqui da Fê. Esse aí
2: não, esse aqui você vai gostar, ó.
1: É, o que que é isso
2: esse
1: aí,
2: gente? Esse aqui é a homenagem do avô do Serginho.
1: Ah,
2: que a gente fez com a poesia dele.
1: Ah, então bota aí.
2: A produção da cobertura da arte com apoio do Borogodó Nordestino, que nós publicamos ontem, ó.
1: Bota aí, vamos então. Aqui, vamos voltar aí, ó.
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9: Cabo Frio, terra dos meus sonhos, com tanto amor eu proponho sua história engrandecer, exaltar suas belezas para que se façam conhecer. Tem suas belas praias, com suas areias brancas e seus mares multicores. Cabo Frio é a minha terra querida, é o sonho dos meus amores. Minha Cabo Frio, que é o marco da história do nosso Brasil. Quanto orgulho ser seu filho amado, fazer parte do seu povo varonil e cantar em prosa e verso. É a minha cidade, cheia de encantos mil.
1: Ah, seu Zé Gonçalo.
2: Moderno, hein?
1: Aliás, aproveitando que a gente está falando sobre isso, deixa eu também trazer por aqui o vídeo da entrevista que eu fiz com ele na sexta-feira.
2: Opa, você tem aí?
1: Na cerimônia de 100 anos,
2: 100
1: da,
2: anos
1: ponte.
2: Da ponte.
1: Eu gravei uma entrevista exclusiva com o Dr. Zé Gonçalves.
2: Opa.
1: E aí ele dá uma aula de história pra
2: aulas.
1: Gente. Inclusive ele recita essa poesia ao final.
2: Olha que beleza.
1: Vamos mostrar que eu tô jogando ali pro João. É o tempinho do João baixar esse vídeo. Também aproveito para trazer uma notícia aqui para vocês sobre a Arraial do Cabo, enquanto o João tá baixando o vídeo, que é o seguinte: a Arraial do Cabo é eleita uma das 50 melhores praias do planeta.
2: Opa!
1: É do planeta!
2: É do planeta Terra!
1: É do planeta! Então eu queria dizer só uma coisa pra você. A Praia do Pontal do Atalaia, em Arraial do Cabo, conquistou reconhecimento internacional a ser incluída na lista das 50 melhores praias do mundo em 2016. Elaborada pela World's 50 Best Beaches, famosa pelas águas em tons azul turquesa, areia branca e paisagens de tirar o fôlego, a praia passa a figurar entre alguns dos destinos litorâneos mais admirados do planeta Terra. A conquista reforça a posição de Arraial do Cabo como um dos principais destinos turísticos do Brasil e fortalece a imagem da região dos lagos no mercado internacional, tá? O reconhecimento chega em um momento de expansão do turismo estrangeiro no estado do Rio de Janeiro. Dados divulgados pelo governo do estado apontam que entre janeiro e maio deste ano, o Rio recebeu 1.200.000 visitantes internacionais, o maior número já registrado para o período, tá? Os turistas argentinos seguem liderando esse fluxo com aproximadamente 450.000 visitantes nos 5 primeiros meses desse ano. Eles também estão entre os públicos que mais procuram destinos da região dos lagos, como Arraial do Cabo, Búzios e Cabo Frio, tá? Um dos cartões postais mais famosos do litoral fluminense, o Pontal da Atalaia, é conhecido pelos mirantes naturais, pelas águas cristalinas e pelo cenário que atrai milhares de visitantes todos os anos. Sem falar, né, minha gente, o quê? Nas nossas amigas baleias.
2: Exatamente.
1: Nos golfinhos, que é agora, né, Rony? Oh, Rony. Rony que é assim com as baleias.
2: É, brother.
1: Ele chega e faz... Aí as baleias vêm tudo.
2: Bye, Willy!
1: Agora sim, deixa eu ver o doutor Zé Gonçalves aqui com a matéria que eu fiz com ele. Aí solta aí ele falando. Vamos ver se dá para dar um ganho bom no áudio ali, porque eu tava sem o fone de ouvido, sem o microfone de lapela. Vamos ver como é que ficou. Solta aí. Olha ele aqui!
10: Eu te amo, minha filha.
1: Doutor José Gonçalves. José
10: filho da terra.
1: Eu queria que o senhor falasse aqui... Porque essa cerimônia aqui tem muito da sua participação. O senhor foi o primeiro a levantar que Cabo Frio deveria celebrar os 100 anos da Ponte Feliciano Sodré. Fala pra gente, primeiro, o motivo dessa celebração ser tão importante e significativa para todos nós.
10: Todos os monumentos históricos de Cabo Frio são importantes. Todos eles precisam ser preservados e todos eles precisam ter o cuidado da administração. A nossa ponte, completando 100 anos, é uma alegria para nós. Eu tinha minha casa comercial aqui em 1945, apreciando toda essa beleza do nosso canal do Itajuru, nosso canal de Itajuru, que se chama Boca de Pedra. Das atividades que acontecem na linguagem indígena, Boca de Pedra.
1: Ah, é? Canal Itajuru é boca. Itajuru é boca de pedra.
10: É, sabe por quê?
1: Por quê?
10: Porque Ita é pedra. E o Juru é a boca. A boca de pedra.
1: Ah, toda vez que a gente conversa com o senhor, uma lição, seu Zé Gonçalves.
10: Então,
1: mas eu queria que o senhor continuasse. Explica pra gente por que a gente tem que ter orgulho desse momento.
10: Tem orgulho desse momento porque Cabo Frio está completando 523 anos de descobrimento e 411 anos de fundação da cidade. Da nossa primeira cidade, que não era Cabo Frio, que era a cidade de Santa Helena. E criou Cabo Frio, depois passou a Cabo Frio, porque Cabo Frio é a figura geográfica de Cabo Frio. É um cabo que adentra o mar, entre o mar e a lagoa, e passa uma corrente de água fria nesse cabo, por isso ficou Cabo Frio. Então é uma história bonita. Cabo Frio é uma história linda. Eu, como filho de Cabo Frio, há 96 anos, eu preciso e gosto de preservar a história de Cabo Frio e agradeço a Deus por estar me conservando ainda nessa idade para poder contar muito além para as novas gerações a história da nossa terra, para que essas gerações possam criar amor à terra.
1: Agora, o orgulho deve ser dobrado tendo o neto aí comandando o município, hein? Fazendo essa festa.
10: É, o Serginho é um menino arejado, menino de sabedoria, é um menino de berço, é um menino de história. Assim, eu não sei se ele criou essa história por causa do berço de família. Eu não pretendo e não quero que essa história venha de minhas raízes, não. Mas com certeza toda a família tem uma raiz. E ele naturalmente seguiu um pouco da história. Eu sou advogado há muitos anos, Serginho é advogado, Alfredo, meu filho, é advogado. Hoje são 9 advogados na família. E como eu fui o presidente da Ordem dos Advogados em Cabo Frio, do ano 2001 a 2003, talvez eles tivessem seguido os meus passos, que são hoje 9 advogados na família. Então eu agradeço a Deus por eu viver nessa terra e eu quero cada vez mais, no futuro, ver o engrandecimento cada vez mais de nossa terra.
1: Apaixonante sua paixão por Cabo Frio, seu Zé Gonçalves.
10: Cabo Frio, eu tenho tanta paixão de Cabo Frio que eu já fiz um hino para Cabo Frio. Cabo Frio, terra dos meus sonhos, com tanto amor eu proponho sua história engrandecer, exaltar suas belezas para que se façam conhecer. Tem suas belas praias, com suas areias brancas e seus mares multicores. Cabo Frio é a minha terra querida, é o sonho dos meus amores. Minha Cabo Frio, que é o marco da história do nosso Brasil. Quanto orgulho ser seu filho amado, fazer parte do seu povo varonil e cantar em prosa e verso. É minha cidade, cheia de encantos mil.
1: Esse é bom. O seu Zé Gonçalves. É diferente a poesia, né?
2: Isso é um diferente, hino. Você vê,
1: olha, já escreveu o livro, tem uma criatividade incrível, uma paixão pela cidade. E toda vez que
2: muito
1: a gente ouve,
2: né?
1: A gente ainda fica mais apaixonada ainda por Cabo Frio, né? Um dos vídeos mais curtidos nesse final de semana, repercussão gigante.
2: Gostei dessa explicação do Itajuru.
1: É, tudo ele sabe, gente. Nossa, se você perguntar, chama enciclopédia viva.
2: Muito legal, hein?
1: E eu me arrependo que quando teve aquele passeio de barco aqui, que ele saía dando aula ali por dentro do passeio de barco, a gente deu mole que a gente não foi acompanhar, que ele explicando tudo por dentro do canal Itajuru.
2: Aí, ó.
1: Então, Zé Gonçalves, um beijo pro senhor. O senhor é maravilhoso, sabe tudo sobre Cabo Frio.
2: Fera demais.
1: Ah, já soube agora aqui que a interrupção da luz... mudou, tá? Mudou pra domingo.
2: Opa, que beleza.
1: A gente até agradece a Enel.
2: Muito bom, Enel.
1: Eu quero crer que a Enel teve a gentileza de mudar o horário pra poder não atrapalhar nosso...
2: Estamos juntos.
1: E agora também com essa boa notícia de que os ajustes que seriam feitos nesta segunda-feira passaram pra domingo, assim não vai atrapalhar a rotina da cidade e nem nossa transmissão. Só no domingo que a gente não vai conseguir botar o programa pra você ouvir. Mas também...
2: Mas eu acho que também não vai ser por muito tempo.
1: É. Então, agradecemos aí a Enel. Agradecemos a Audi. Tem mais alguma coisa pra gente mostrar por aí, gente?
2: Que já foi
1: já,
2: tudo, hein?
1: Já fomos todos, entregamos tudinho.
2: Tudinho.
1: Então tá bom,
2: como
1: a gente já
2: diz
1: pode...
2: a Frânio.
1: A gente já pode encerrar agora meio-dia e 12.
2: Histórico isso, hein? A gente pode fechar tão cedo.
1: Olha, eu quero...
2: Ah, vamos falar mais uma notícia.
1: É, eu vou trazer mais uma notícia aqui, porque... primeiro, sobre apreensão de drogas, tivemos dois episódios aqui, 4 mil cápsulas de cocaína em Cabo Frio e 2 mil cápsulas de cocaína em Arraial do Cabo. Haja cheirador numa região só, hein? Nossa senhora, que povo é esse pra cheirar? Miserável.
2: Tá mandando a bandeira, né?
1: Que isso, rapaz? Fala sério,
2: que
1: tá?
2: Que isso, gente?
1: Mandar aqui essa notícia pra vocês antes da gente se despedir. Operação da PM... Farta quantidade de drogas escondida na área de mata em Maria Joaquina no sábado. Nenhum suspeito foi preso, mas após uma investigação da P2, foram apreendidos 4.190 cápsulas de cocaína distribuídas em diferentes valores de comercialização, além de 510 porções de skunk. Olha isso... segundo a polícia militar, estima-se um prejuízo de R$100 mil ao tráfico de drogas, tá? E não é só isso, não. A polícia também deu um duro golpe no tráfico de drogas em Arraial do Cabo neste mesmo sábado. Foi ali na área de mata do Sabiá, distrito de Arraial do Cabo, onde a equipe da Patamo do 25 BPM teve a informação... de tráfico, quando foram verificar, apreenderam 2.032 cápsulas de cocaína e 200 unidades de ice, além de 720 pedras de crack. Todo o material foi recolhido e levado para 132 DP. Essas foram as principais ocorrências policiais desse final de semana. Aqui, mandar um salve aqui para todos os policiais, agentes do 25º Batalhão e também os policiais civis, 132 DP, 126 DP, 118 DP. Vini, amanhã nós vamos ter um convidado especial.
2: Ah, hein? É? Quem vai ser?
1: É Pai Nito. Sabe quem é Pai Nito?
2: Não.
1: Pai Nito, ele é conhecido por ser o pai...
2: Ah, o pai da Anitta. Eu conheço ele.
1: Então...
2: Ele é amigo da Sila.
1: Ele é o pai da Anitta,
2: o pai
1: cantora.
2: Da Anitta. Eu sei disso.
1: Você sabia que ele mora aqui em São Pedro da
2: São
1: Aldeia?
2: São Pedro da Aldeia.
1: Ele tem casa em São Pedro da Aldeia há mais de 20
2: Muito
1: anos.
2: Muito tempo.
1: A filha dele, quando era garota, Anitta, frequentava o SPEC por causa do pai.
2: Tá vendo?
1: E ele também é empresário aqui em São Pedro da Aldeia.
2: Pronto, moderno.
1: Ele tem uma loja de baterias.
2: Que beleza.
1: É, gera emprego, renda aqui em São
2: Pedro
1: da Aldeia.
2: Mantendo as baterias tudo no jeito.
1: Aí eu chamei ele pra bater um papo com a gente.
2: Acho uma boa.
1: Pai Nito. Eu quero saber Quando que Pai Nito descobriu que Anitta era essa mulher incrível, internacional, a Carmen Miranda dos tempos modernos? Só que Anitta, felizmente, tem mais equilíbrio, mais capacidade de superação do que Carmen Miranda. Você sabe que a Carmen Miranda também fez um sucesso internacional. Ela mesma gosta de se dizer que ela é muito, se inspira muito em Carmen Miranda. Carmen Miranda fez um sucesso internacional no início do século XX, né? E aí, só que ela sofreu muito, né? O brasileiro tem uma certa dificuldade de aceitar quem faz sucesso. Tom Jobim dizia que o mal do Brasil é a inveja, né?
2: Exatamente.
1: E aí ela fez um sucesso internacional estrondoso, cantava, representava em língua portuguesa, mas infelizmente os críticos conseguiram fazer ela desenvolver síndrome do pânico, depressão, e ela morreu ignorada, com muitos comentários inapropriados, que acabaram por desconstruir a figura de Carmen Miranda. Hoje a gente sabe o valor para a cultura brasileira, para o povo brasileiro, daquela mulher. E a Anitta conseguiu fazer um caminho muito parecido com a da Carmen Miranda, né? Fez carreira internacional. E é impressionante o giro que ela dá na carreira dela, né? Se notabiliza ali pela Furacão 2000, começa o sucesso dela nos bailes funk, faz carreira internacional e hoje ela tá com um disco novo aí na pista, que é uma coisa maravilhosa. Nossa, que disco incrível que a Anitta lançou recentemente, completamente diferente de tudo que ela fez até agora. E talvez esse seja um dos trabalhos mais maduros, não tenho dúvida, né, da Anitta, que vai colocar ela aí na história da música popular brasileira, ao lado de grandes compositores. Esse trabalho dela tá incrível, eu convido vocês a ouvir. E vou até pedir pro pessoal da programação separar uma ou duas músicas aí desse novo álbum dela para incluir na programação, que vale a pena pra caramba. Então fica o convite aí. Amanhã, Pai Nito aqui conosco.
2: Pronto.
1: Aí, pra gente conhecer um pouquinho da história desse homem que produziu essa mulher que nos orgulha demais, tá? Eu já falei pra ele, Pai Nito!
2: Você já batizou ele de Pai Nito, né?
1: É, não, eu conheci ele Pai Nito. Você sabe como é que foi com essa história?
2: Como é que foi essa história de Pai Nito?
1: Toda hora eu via lá na rede social do portal RC24H um cara chamado Pai Nito. Tava vendo também que a Anitta, que eu sigo a Anitta, né? Adoro tudo que ela posta, acompanho tudo que ela... Sou fã da Anitta, né? Aí eu falei ela uma vez tirando foto, falando Pai Nito, todo mundo... Eu digo, Pai Nito, eu cliquei quando
2: Pai Nito
1: lá,
2: é esse?
1: Menino, não é que era ele mesmo, aí eu falei, pô, aí cheguei, falei com ele no privado, no Instagram, ele me respondeu e a gente agendou essa entrevista.
2: Que maneiro aí, ó.
1: É, simples assim.
2: Que beleza,
1: hein? Obrigada por aceitar esse convite, Pai Nito. Amanhã a gente tá te esperando por aqui. Mais do que saber sobre o pai da Anitta, que é super importante, a gente quer saber de você, que é empresário, comerciante, e que esse homem tem essa cabeça muito bacana, ele opina muito sobre a política aqui da região dos Lagos.
2: Ah, é?
1: Os postos de política, ele tá sempre ali interagindo.
2: Isso é importante.
1: É, um cara que fala muito sobre São Pedro da Aldeia, gosta da cidade, defende a cidade, então vai ser um bate-papo interessante. Convidando todo mundo a estar conosco aqui. Nosso programa começa amanhã, a partir das 9 horas da manhã, mas a entrevista com o Pai Nito, que na verdade chama Mauro, tá?
2: Exatamente, eu ia falar isso.
1: Chama Mauro. O Mauro, a gente vai recebê-lo amanhã aqui a partir das 10 horas, tá bom? Meio dia 19, Vini, acho que a gente entregou tudo.
2: Entregamos
1: podemos
2: tudo.
1: Nos despedir, dar uma colher de chá pra galera.
2: Que beleza, né?
1: Lembrando que esse radinho vintage será sorteado aqui no final da
2: Sextou,
1: semana.
2: Sextou, hein?
1: Sexta-feira você deixa o seu número aqui, seu telefone, seu nome.
2: O WhatsApp daqui da rádio é 22992064316. 22992064316.
1: Um beijo grande, fiquem com Deus e até amanhã, se Papai do Céu permitir, é claro. Valeu, galera!
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0: Muito obrigado.
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11: A 11ª Parada do Orgulho LGBT+, de Búzios, já tem data marcada para ocupar o centro da cidade. O evento será realizado no próximo dia 12 de julho, com concentração a partir das 14 horas, na Rua das Pedras. Referência na promoção da diversidade e dos direitos humanos do município, a manifestação integra o calendário oficial de eventos de Búzios e contará com o apoio da Prefeitura na organização da logística e da estrutura necessária para garantir a segurança e a fluidez do percurso. Essa e outras matérias acesse rádio rcfm.com e portal RC24H. Thalita Porto, direto da redação.
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1: Tá na hora, 1:06. Muito boa tarde de segunda-feira. Segunda, dia 6 de julho, comecinho de semana com ressaca de Copa do Mundo, com ressaca de seleção brasileira. Mas a vida continua e o melhor tá só começando. Bola pra frente, né? A gente começa agora os clássicos da RC até as 4, o nosso encontro com muita nostalgia, digamos assim. Claro, sem melancolia nenhuma, nem mesmo pela seleção. A gente começa com música boa do Biquíni Cavadão, a nossa viagem no tempo, 1:07. Você tá ligado em 88,7. Essa é a RCFM. 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Uma ótima tarde pra gente. Um ótimo comecinho de semana, com muita teoria.

0: Fez muito sucesso em 1991, estourou no mundo todo. Paula Abdul, Hush Hush. Beto Guedes, Sol de Primavera, Pet Shop Boys, It's a Sin. Clássicos da RC, hoje começou ao som do Biquíni Cavadão, Teoria. 1h23 agora. Tarde de segunda-feira, você ligadinho com a RCFM em 88,7. Hora do primeiro drops de informações nos clássicos de hoje.
1: Uma das maiores lendas do Monte Everest chegou ao fim. Após quase 30 anos de mistério, as autoridades da Índia confirmaram por meio de um teste de DNA a identidade do alpinista conhecido mundialmente como Green Boots, botas verdes. Um corpo congelado que permaneceu por décadas na montanha e se tornou ponto de referência para escaladores. Segundo o jornal The Sun, os restos mortais pertencem ao indiano George Murphy, de 47 anos. Até então, acreditava-se que o corpo fosse de outro alpinista indiano de 28 anos morto durante a tragédia de 96 no Everest. A confirmação foi feita pela Polícia de Fronteira Indo-Tibetana, que também anunciou planos para recuperar o corpo da chamada Zona da Morte, região situada acima dos 8 mil metros de altitude, onde a baixa concentração do oxigênio torna qualquer operação extremamente perigosa. O Superior Tribunal de Justiça decidiu negar o habeas corpus protocolado pela defesa da influenciadora digital Deolane Bezerra. A decisão foi proferida pelo ministro Ribeiro Dantas. O despacho está em segredo de justiça e não foi divulgado. Deolane foi presa no dia 21 de maio em uma operação conjunta do Ministério Público de São Paulo e da Polícia Civil. Ela foi alvo da Operação Vernix e é acusada de praticar atos de lavagem de dinheiro para a facção Primeiro Comando da capital. Voltamos em instantes com mais um bloco de notícias.
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0: 1h25 na RCFM. Ouvimos aí nosso primeiro drops de notícias de hoje. Notícia em foco com a Carolina Castro. Daqui a pouquinho tem Esporte Total e a gente segue com os clássicos da RC, trazendo a Legião Urbana. Muito som essa. Eu era um lobisomem juvenil.

0: Agora 1h43 na RCFM, Mr. Phil Collins, Don't Lose My Number. Teve ainda Clayton e Cleidir, Deu Pra Ti, toquei Queen, I Want To Break Free e Legião Urbana. Eu Era Um Lobisomem Juvenil. Drops de notícias e a gente volta já.
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2: Uma cirurgia de transplante de rim virou um pesadelo para uma família do Recife. Enquanto uma paciente se recuperava na UTI após o procedimento, criminosos se passaram por médicos e aplicaram um golpe nos filhos dela, usando informações sobre a internação. Após 7 anos de espera pelo transplante, Dona Máxima recebeu a ligação de um suposto médico informando que exames urgentes precisavam ser realizados. Alegando demora no atendimento pelo SUS, o golpista pediu R$ 1.650 para agilizar o procedimento. A família acreditou e fez o pagamento. Depois da primeira transferência, o falso médico fez novas cobranças, o que levantou suspeitas. A família registrou um boletim de ocorrência, mas até o momento nenhum suspeito foi identificado. O hospital informou que por atender pelo SUS não cobra por exames ou procedimentos e alertou que nenhum funcionário está autorizado a solicitar dinheiro em nome da instituição. Dona Máxima só soube do golpe após receber alta. Eveline dos Santos Gonçalves, de 43 anos, organizadora do evento de Rope Jump, no qual ocorreu o salto que resultou na morte da jovem Maria Eduarda Rodrigues de Freitas, de 21 anos, em Limeira, foi indiciada pela Polícia Civil por homicídio qualificado por motivo torpe e fraude processual. A polícia também pediu à justiça a conversão da prisão temporária de Eveline em preventiva, ou seja, por tempo indeterminado. A defesa dela diz que discorda do indiciamento. O segundo inquérito do caso foi concluído na última terça-feira, dia 30, pela delegada Andréia Dantas Levi. No relatório final do inquérito, ao qual a imprensa teve acesso, ela deixou de indiciar, por falta de provas, 2 suspeitos que participaram do evento do salto e que estão presos temporariamente. Essas são as últimas informações da sua rádio. Carolina Castro, direto da redação.
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0: 1h46 da RCFM. Clássicos até as 4. Trazendo a Ego Trip. Viagem ao fundo do ego. Ótima tarde pra gente.

0: Muito bacana o som do Simple Minds, Mandela Day. Teve ainda Engenheiros do Havaí, a Revolta dos Dantes, Scorpions, Wind of Change. Toquei ainda Ego Trip, Viagem ao Fundo do Ego. Clássicos da RC, rolando até as 4 da tarde.
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0: Direto da redação.
1: Segue aberto até o dia 31 de julho o prazo para a renovação do cadastro de ambulantes em Armação dos Búzios. Os profissionais devem comparecer à Secretaria Municipal de Ordem Pública com a documentação exigida, incluindo guia de taxas quitada, certidões negativas criminais e comprovantes de residência. Quem trabalha com alimentos também precisa apresentar atestado de saúde. A orientação é que a renovação seja feita dentro do prazo para manter a autorização de funcionamento. Confira todas as informações no site rcfm.com. Jaque Duarte, direto da redação, para a rádio RCFM.
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4: 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Ao ser

0: som aí é do Rick Astley, Together Forever, aqui nos clássicos da RCFM. Ouvimos ainda Barão Vermelho, Poeta Está Vivo, Red Hot Chili Peppers com Under the Bridge e Alceu Valença, Tropicana. Clássicos da RC, ao vivo em 88,7 até as 4 da tarde. Agora 2:27, hora de notícia em foco.
1: Uma cirurgia de transplante de rim virou um pesadelo para uma família do Recife. Enquanto uma paciente se recuperava na UTI após o procedimento, criminosos se passaram por médicos e aplicaram um golpe nos filhos dela, usando informações sobre a internação. Após 7 anos de espera pelo transplante, Dona Máxima recebeu a ligação de um suposto médico informando que exames urgentes precisavam ser realizados. Alegando demora no atendimento pelo SUS, o golpista pediu R$ 1.650 para agilizar o procedimento. A família acreditou e fez o pagamento. Depois da primeira transferência, o falso médico fez novas cobranças, o que levantou suspeitas. A família registrou um boletim de ocorrência, mas até o momento nenhum suspeito foi identificado. O hospital informou que por atender pelo SUS não cobra por exames ou procedimentos e alertou que nenhum funcionário está autorizado a solicitar dinheiro em nome da instituição. Dona Máxima só soube do golpe após receber alta. Eveline dos Santos Gonçalves, de 43 anos, organizadora do evento de Rope Jump, no qual ocorreu o salto que resultou na morte da jovem Maria Eduarda Rodrigues de Freitas, de 21 anos, em Limeira, foi indiciada pela Polícia Civil por homicídio qualificado por motivo torpe e fraude processual. A polícia também pediu à justiça a conversão da prisão temporária de Eveline em preventiva, ou seja, por tempo indeterminado. A defesa dela diz que discorda do indiciamento. O segundo inquérito do caso foi concluído na última terça-feira, dia 30, pela delegada Andréia Dantas Levi. No relatório final do inquérito, ao qual a imprensa teve acesso, ela deixou de indiciar, por falta de provas, 2 suspeitos que participaram do evento do salto e que estão presos temporariamente. Essas são as últimas informações da sua rádio. Carolina Castro, direto da redação.
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0: Agora 2:29 na RCFM. Uma ótima tarde de segunda pra gente. Rádio Táxi, um amor de verão nos clássicos da RC.

que ouvimos aí foi mais uma sequência espetacular aqui nos clássicos da RCFM, que trouxe Led Zeppelin, Stairway to Heaven. Trouxe ainda Tears for Fears, Shout, Rita Lee, Banho de Espuma e Supertramp, The Logical Son. Comecei a sequência com uma do Rádio Táxi, bacana, um amor de verão. Hora de bater uma molinha. Infelizmente é hora de falar de

Bola em Jogo, já estamos de volta para falar de futebol. O dia 5 de julho é daqueles que o torcedor brasileiro com certeza vai querer riscar do calendário. A partir deste domingo, a data marcada pela traumática eliminação para a Itália de Paolo Rossi na Copa de 82 na Espanha é também do adeus precoce do sonho do Hexa. A nova memória é de uma derrota de 2-1 ontem para a Noruega e Nova Jersey, nos Estados Unidos. O revés mantém dois incômodos tabus há 24 anos, desde que superou a Alemanha por 2-0 em Yokohama, no Japão, na

0: final da Copa de 2002, o Brasil não supera um rival europeu em uma partida eliminatória de Mundial. Além disso, a Noruega segue como o único país que a seleção brasileira nunca venceu na história. Agora, são 3 derrotas e 2 empates. O sonho de levar a Copa do Mundo de volta para casa permanece vivo para a Inglaterra. Na noite deste domingo, os Três Leões, apelido da equipe inglesa, não se intimidou com o mar verde de torcedores que lotaram o estádio Azteca na Cidade do México e venceram a seleção anfitriã por 3-2 pelas oitavas de final. Campeões pela última vez em 66, quando sediaram o Mundial, os ingleses terão pela frente a Noruega, algoz do Brasil, que também ontem venceu por 2-1 em Nova Jersey. O jogo pelas quartas de final será no próximo sábado, dia 11, às 18 horas, horário de Brasília. Estados Unidos e Bélgica se enfrentam hoje, às 9 horas da noite, pelas oitavas de final da Copa do Mundo 2026. O jogo será no estádio de Seattle, nos Estados Unidos. Líder do Grupo D na primeira fase, com 2 vitórias e 1 derrota, os Estados Unidos chegaram às oitavas de final depois de derrotar a Bósnia por 2-0 com tranquilidade na segunda fase, mesmo atuando durante boa parte do segundo tempo com um jogador a menos. A Bélgica foi a líder do Grupo G, com 2 empates e 1 vitória. A goleada por 5-1 sobre a Nova Zelândia foi o melhor jogo do time, que ainda busca convencer na competição. Portugal e Espanha se enfrentam hoje, às 4 horas da tarde, horário de Brasília, pelas oitavas de final da Copa do Mundo. O jogo será em Dallas, nos Estados Unidos. E traz muita emoção. O confronto é reedição da final da Liga das Nações 2025. Na ocasião, empate por 2-2 no tempo normal e vitória da seleção portuguesa nos pênaltis, quando Diogo Costa pegou a cobrança de Morata. Agora Portugal chega para as oitavas de final depois de uma classificação épica sobre a Croácia. Já a Espanha, apontada como uma das favoritas ao título da Copa do Mundo, chega à fase de oitavas de final em uma crescente competição. Depois da estreia sem gols com Cabo Verde, os europeus emendaram vitórias consecutivas. 4-0 para cima da Arábia Saudita, 1-0 para cima do Uruguai e 3-0 para cima da Áustria. Kleber Ramos para o Esporte Total. Esporte Total.
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1: A tradicional festa de São Cristóvão, em Cabo Frio, já tem as primeiras atrações confirmadas. A cantora Paula Fernandes e a banda Biquíni Cavadão vão se apresentar no evento, que acontece nos dias 24, 25 e 26 de julho, na Praça de São Cristóvão. A programação completa será divulgada em breve. Continue acompanhando as novidades no site rcfm.com. Jaque Duarte, direto da redação para a rádio RCFM.
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3: 3 em ponto na RCFM 88,7. Daqui a pouquinho, às 4 tem Cícero Márcio, A Caminho de Casa. E agora tem Lulu, Lei da Selva. Uma ótima tarde, uma ótima segunda pra gente.

0: Lighthouse Family, 13h16 da RCFM Ethno Sunshine. Marina Lima, Francesa, Laura Pausini, Estrane Amore e Lulu Santos, Lei da Selva. Assim, é os clássicos da RCFM. Uma viagem no tempo através da música. Daqui a pouquinho tem Cícero Márcio a caminho de casa. E agora mais um Drops de Informações.
1: Daiane Rodrigues, ex do goleiro Bruno, foi encontrada na noite de sábado. Segundo a Polícia Civil de Minas Gerais, a mulher de 39 anos, que estava desaparecida desde quinta-feira, foi socorrida pelo SAMU e encaminhada para a unidade hospitalar para atendimento médico em Belo Horizonte. Daiane, ex-esposa do goleiro Bruno Fernandes, desapareceu após, segundo familiares, deixar os filhos na casa da mãe na quinta-feira. O marido de Daiane encontrou algumas cartas na casa do casal após o sumiço da esposa. Daiane foi casada com Bruno Fernandes quando Elisa Samúdio desapareceu em junho de 2010. 4 em cada 10 brasileiros, 39%, nunca ouviram falar sobre o conceito de economia circular. Os dados constam de uma pesquisa encomendada pelo Movimento Plástico Transforma e mostram ainda que, embora o tema já tenha chegado a 57% da população, isso ocorreu de forma superficial. Baseada na gestão de recursos, a economia circular reutiliza, recupera e reinsere recursos do ciclo produtivo. É uma alternativa ao modelo produtivo linear, em que os recursos cumprem uma única etapa de uso e são descartados. Daqui a pouco, mais informações.
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0: Tá rolando até as 4 em 88,7. 3h19 agora, Paralamas, Selvagem.

Pra quem viveu sabe a febre que isso foi nos anos 80, né? Menudo, if you're not here, by my side. Kid de Abelha, como eu quero. Menudo, aliás, Madonna, everybody. Paralamas do Sucesso Selvagem. Clássicos da RC, que sequência é essa, hein? Bacana, né? Bom,

0: Olá, já estamos de volta com mais notícias. A Caixa paga hoje nova parcela do programa Pé de Meia para os estudantes do ensino médio regular e ensino médio da educação de jovens e adultos, a EJA, nascidos nos meses de novembro e dezembro. O incentivo será creditado na conta Poupança Caixa e tem os valores que podem ser movimentados pelo aplicativo Caixa Tem. O estudante pode pagar contas, fazer transferências e PIX direto no aplicativo. Cerca de 13 mil hectares destruídos pelo fogo no norte de Portugal, 2.200 hectares no nordeste da Espanha e 1.500 hectares no sul da França e chamas em torno de duas fábricas na Grécia. O sul da Europa sofre com incêndios florestais. Segundo a Agência Nacional de Meteorologia Francesa, 16 regiões entrarão em vigilância laranja para onda de calor a partir de hoje. No início da próxima semana, as temperaturas voltarão a atingir 36 e 39 graus, podendo ultrapassar até os 40 graus em algumas áreas. Kleber Ramos, direto da redação.
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11: Muito boa tarde, alô, alô, você que tá na sintonia de 88,7, curtindo mais uma programação do A Caminho de Casa, aqui na sua RCFM, bom demais ter sua companhia. Até as 7 horas da noite, música e informação, o que há de relevância no portal RC24H, o portal de maior credibilidade em toda a região dos lagos, você você fica sabendo aqui em 88,7. Obrigado a você que está conectado pelos aplicativos de streaming, pelo site da RCFM, pelo site do portal RC24H, não importa de que forma você está ouvindo a RCFM. O que importa é que pra gente é muita, mas muita satisfação ter a sua companhia em 88,7 para mais uma Caminho de Casa que começa bem com Alicia Keys.

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3: A Praia do Pontal da Atalaia, em Arraial do Cabo, foi eleita uma das 50 praias mais bonitas do mundo em um ranking internacional divulgado neste ano. O reconhecimento fortalece o turismo da cidade e coloca a região dos lagos ainda mais em destaque entre os destinos procurados por visitantes do Brasil e do exterior. Saiba como essa conquista pode impulsionar o turismo da região acessando o site rcfm.com. Jaque Duarte, direto da redação para a rádio RCFM.
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0: Nando Reis e Marisa Monte, pra você eu guardei o amor. Somebody com Bryan Adams, Bee Gees, Don't Throw It All Away, Your Love. After All, do Al Jarreau. Música e informação no seu fim de tarde na RCFM, agora 12 minutos, faltando para as 5.
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1: RCFM, 11 minutos, faltando para as 5, seguimos a caminho de casa ao som de Chris Rea.

0: Simple Red com Sunrise. Você ouviu também Jim Cross, I Got a Name. Fool If You Think It's Over com Chris Rea na programação RCFM. Só música boa no seu fim de tarde para você relaxar a caminho de casa e, claro, ficar sabendo dos principais acontecimentos direto.
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2: A Prefeitura de Armação dos Búzios, por meio da Secretaria de Cultura e Patrimônio Histórico, através da Escola de Música Vila Lobos, convida a população, familiares e amigos para prestigiarem o recital de encerramento do semestre de 2026, que acontecerá no dia 7 de julho, no Cine Bardot, das 15 às 22 horas. Nesta edição, os alunos viverão uma experiência diferenciada, além das apresentações musicais. Cada performance será registrada com captação profissional de áudio e vídeo, dando origem a videoclipes que vão eternizar esse momento. O projeto conta com a parceria da Secretaria da Juventude e o evento é aberto ao público. Essa e outras matérias acesse rádio rcfm.com e portal RC24H. Talita Porto, direto da redação.
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0: Muito bem, agora 5 horas 1 minuto, já já a segunda hora do programa com os destaques da página principal do portal RC24H.

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0: 5h04, a caminho de casa, você em 88,7, sintonizado na RCFM, confere boa música e informação, que é destaque na página principal do portal RC24H. Homem é preso após atirar contra policiais durante ação em Saquarema. Bicicleta é furtada no bairro Braga, em Cabo Frio. Castração gratuita para cães e gatos está de volta em Cabo Frio. Agendamento começa para nova etapa. E Castramóvel começa a funcionar em São Pedro da Aldeia e deve atender cerca de 120 animais por mês. Estes e outros assuntos na segunda hora para você conferir a caminho de casa e, claro, chegando...
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0: Esta sequência começa com Band of Gold.

0: Vou levar esse aqui também.
1: Vai querer parcelar, baixinho?
0: Claro. Brasileiro gosta de parcelar, né, não? Vai pegar a maquininha?
1: Que nada, peixe. Com Tapton, eu transformo meu celular em maquininha e ainda pago com taxa baixinha no parcelado.
0: É. Quando o Tapton nasceu, papai do céu olhou e disse: esse é o cara.

Roberta Sá e Pedro Mariano, Um Sonho a Dois. Yes, com Tim Moore. Lose Control, Ted Swims, Tears for Fears, Advice for the Young at Heart. Band of Gold com Love Songs Are Back Again. Abrindo a segunda hora do A Caminho de Casa na sua RCFM, 5 horas 35 minutos. Uma bicicleta com adesivos do Flamengo foi furtada nesta segunda-feira no bairro Braga, em Cabo Frio. O caso aconteceu nas proximidades da padaria Remar, em frente ao posto Shell. A ação foi registrada por câmeras de segurança instaladas na região. As imagens podem auxiliar na identificação do responsável pelo furto e na localização da bicicleta. Após o ocorrido, o proprietário passou a pedir ajuda da população para obter informações sobre o paradeiro do veículo. O caso poderá ser comunicado à polícia, que é responsável pela investigação de ocorrência de furto. A matéria completa com as imagens. É só acessar rc24h.com.br. Os tutores de cães e gatos de Cabo Frio terão uma nova oportunidade para garantir a castração gratuita dos animais. O projeto Castra Mais RJ retorna ao município para uma nova etapa de atendimentos. Desta vez, será em Tamoios, onde o castramóvel ficará instalado de 13 a 24 de julho no ginásio poliesportivo do bairro Santo Antônio. A ação é realizada pela Prefeitura de Cabo Frio por meio da Superintendência Municipal de Proteção Animal, em parceria com o Governo do Estado. A expectativa é atender cerca de 300 animais por dia, sempre com agendamento prévio. Para conseguir uma vaga, os tutores precisam fazer o cadastro do animal em duas etapas. A primeira é no Sistema Nacional de Cadastro de Animais Domésticos, o Simpatinhas, do Governo Federal. Depois, é necessário realizar a inscrição no site oficial do Castra Mais RJ, onde será feito o agendamento da cirurgia. O projeto voltou ao município após a primeira edição, realizada em abril deste ano, quando mais de 1.800 cães e gatos foram castrados em Cabo Frio. RCFM, 5 horas 35 minutos. Seguimos com Rod Stewart.

Sir Phil Collins com Take Me Home. Isabela Taviani, Mosca Digitais. Ouvimos também Touch My Body da Mariah Carey, Shania Twain, You're Still the One. I Don't Wanna Talk About It com Rod Stewart. Sequência pra lá de especial pra você relaxar a caminho de casa. Um homem foi preso em flagrante durante uma ação conjunta da Polícia Civil e da Polícia Militar no bairro Engenho Grande, em Saquarema. A ocorrência foi registrada pela 124DP. De acordo com o registro policial, ao chegarem ao endereço, os agentes localizaram a residência do suspeito. A polícia informou que o homem efetuou 2 disparos de arma de fogo de dentro do imóvel em direção às equipes. Os policiais revidaram. Após a troca de tiros, o homem se rendeu e foi preso. Com ele, os agentes apreenderam um revólver calibre 38, 4 munições intactas e 2 deflagradas. Ninguém ficou ferido durante a ocorrência, segundo a polícia. O homem foi autuado por porte ilegal de arma de fogo e resistência qualificada. A matéria completa é só acessar o portal rc24h.com.br. Tutores de cães e gatos de São Pedro da Aldeia passam a contar com um novo serviço de castração gratuita. Foi inaugurado nesta segunda-feira o Castra Móvel, unidade itinerante que vai percorrer diferentes bairros do município para ampliar o acesso ao procedimento e incentivar a guarda responsável dos animais. A cerimônia de inauguração foi realizada no Centro Esportivo Municipal Rei Pelé, no bairro Campo Redondo, e contou com a presença do prefeito Fábio do Pastel e de vereadores da cidade. O projeto é desenvolvido pela Secretaria Municipal de Saúde em parceria com a Secretaria Municipal de Agricultura, Abastecimento e Trabalho. A proposta é contribuir para o controle populacional de cães e gatos, além de fortalecer as ações voltadas à saúde pública e ao bem-estar animal. A matéria completa é rc24h.com.br. Daqui a pouquinho a gente está de volta com mais destaques da página principal do portal RC24H, 6 horas em ponto.

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2: 6:02, vamos para a terceira e última hora do programa, trazendo os destaques que estão no portal RC24H para você. Uma ótima noite. PM usa bombas após ataque e comerciantes relatam transtornos no Jardim Esperança, em Cabo Frio. Cantora gospel condenada e acusada de novo esquema de pirâmide. Cabo Friense perdeu R$ 300 mil. Foragido por envolvimento na morte de mulher sequestrada em Saquarema, é preso no Rio. Motociclista fica ferido após bater em scooter elétrica. Aconteceu na Avenida Hilton Massa, em Cabo Frio. Estes são os assuntos da terceira e última hora da Caminho de Casa, que chega com mais uma.
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2: E a sequência especial começa ao som de José Feliciano.

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Marisa Monte, Amor, I Love You, uma composição de Carlinhos Brown com a própria Marisa Monte, foi lançada em 2000 no álbum Memórias, Crônicas e Declarações de Amor. A canção foi um presente de Carlinhos Brown para sua filha Clara Buarque, enquanto sua ex-esposa Helena Buarque estava grávida. Você ouviu também Lionel Rich, My Love, What's Love Got to Do With It, com Tina Turner. Caetano Veloso, Qualquer Coisa, Never Gonna Stop, do Ricky Astley, Pet Shop Boys, Big and Boring. I Wanna Be Where You Are, com José Feliciano, sequência especial para quem curte música boa na RCFM. Informação chegando para você. A ação da Polícia Militar durante pós-jogo da Seleção Brasileira neste domingo no Jardim Esperança, em Cabo Frio, terminou com dois homens conduzidos à delegacia. O uso de granadas de gás lacrimogêneo e uma série de reclamações de comerciantes e moradores que afirmam ter sido prejudicados pela intervenção policial. Bom, enquanto a corporação sustenta que reagiu aos ataques com explosivos para restabelecer a ordem, empresários relatam que clientes e funcionários passaram mal e que estabelecimentos precisaram encerrar o atendimento antes do horário previsto. Segundo o 25º Batalhão de Polícia Militar, o procedimento fazia parte de um planejamento especial montado para o dia da partida da Seleção Brasileira. Ainda durante a operação, dois homens foram abordados portando artefatos explosivos. Um deles foi autuado por desacato e pelos crimes relacionados à fabricação, posse e transporte de explosivos sem autorização legal, permanecendo à disposição da Justiça. A matéria completa no portal RC24H. Uma moradora de Cabo Frio está entre as pessoas que afirmam ter sido vítimas de um suposto novo esquema de fraude envolvendo a cantora gospel Isabela Cristi Gomes Barros, que foi condenada por estelionato em 2024. A enfermeira Rita Galvão afirma ter acumulado um prejuízo superior a R$300 mil após investir dinheiro com a promessa de altos rendimentos. Segundo relato exibido pelo MGTV, segunda edição da TV Globo, Rita conheceu a cantora em setembro do ano passado e fez o primeiro investimento de R$10 mil no fim de outubro. Como recebeu os primeiros pagamentos prometidos, decidiu aplicar quantias cada vez maiores, utilizando o limite de cartões de crédito, fazendo empréstimos e até investindo o dinheiro reservado para um semestre da faculdade. A matéria completa? rc24h.com.br. RCFM, 6 horas 32 minutos. A caminho de casa, você segue viajando ao ano de 1979 para recordar a canção Sharing the Night Together.

Paralamas do sucesso, tendo a lua. Urge Overkill com Girl, You'll Be the Woman Soon. Greatest Love of All, Whitney Houston, Jorge Vercillo, que nem maré. Pretty Young Thing com Michael Jackson, Gloria Estefan, Words Get in the Way. Sharing the Night Together com Dr. Hook. Deixando a sequência especial do A Caminho de Casa na sua RCFM. O trânsito na Avenida Hilton Massa, em frente à Duna Preta, em Cabo Frio, precisou ser interditado na noite de ontem, após um acidente envolvendo uma motocicleta e uma scooter elétrica. O motociclista ficou ferido e foi levado para o hospital pelo Corpo de Bombeiros. E segundo informações apuradas no local, os dois veículos colidiram por motivos que ainda estão sendo investigados. Durante o atendimento, a vítima estava consciente, lúcida e conversando com os socorristas, sendo encaminhada para uma unidade hospitalar. E após o acidente, a mãe do motociclista informou por meio das redes sociais que o filho sofreu uma fratura exposta na tíbia e passou por cirurgia. Ela também afirmou que a scooter era ocupada por duas adolescentes que estariam trafegando na contramão utilizando o celular no momento da colisão. Os ocupantes da scooter elétrica não sofreram ferimentos, conforme informações levantadas no local. A matéria completa no portal RC24H. A Polícia Civil prendeu na última sexta-feira um homem apontado como um dos envolvidos no sequestro e feminicídio de Rafaela Rosas Torres. Crime ocorrido em março de 2024 em Saquarema. O suspeito estava foragido e foi localizado no bairro Santíssimo, na zona oeste do Rio. Segundo as investigações, o homem teria participado da organização do crime ao recrutar comparsas para a ação, recebendo pagamento pelo serviço. E de acordo com o inquérito, Rafaela foi rendida em Saquarema e mantida em cárcere privado. Durante o período em que ficou sob o poder dos criminosos, ela sofreu ameaças constantes e foi obrigada a realizar transferências bancárias via Pix antes de ser assassinada. A matéria completa, RC24H, o fato no ato. É só acessar rc24h.com.br. E assim estamos encerrando mais uma edição do A Caminho de Casa, agradecendo a você pelo carinho, pela companhia, pela audiência, pelo compartilhamento nas redes sociais de todo o conteúdo da RCFM, seja pelo portal, pelo site, seja nas redes sociais. Nosso muito obrigado pelo carinho, obrigado por estar fazendo crescer cada dia mais a audiência e as visibilidades da marca RC. Bom, a todos uma ótima noite, mas fica o convite para que você continue sintonizado ou conectado na RCFM. Está chegando 88 minutos sem parar, só de música sem intervalo. Às 10 da noite, logo após A Voz do Brasil, tem Maurício Marques com Jazz and Blues. E amanhã, 9 da manhã, Renata Cristiane online com Vini Marques e seus convidados. 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Ótima noite, tudo de bom e tchau. RCFM, 7 horas, 1 minuto.

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1: Empresários, microempreendedores individuais, contadores e profissionais interessados em entender as mudanças da reforma tributária poderão participar do workshop Reforma Tributária Guia para os Pequenos Negócios, que será realizado hoje, dia 6 de julho, das 16 às 18 horas, na unidade do Sebrae Cabo Frio, localizado na rua Raul Veiga, número 153, loja 1, no centro. A participação é gratuita e as vagas são limitadas. O encontro tem como objetivo apresentar, de forma prática e acessível, os principais pontos da reforma tributária, destacando os impactos das mudanças na rotina das pequenas empresas e as medidas que podem facilitar a adaptação ao novo sistema tributário. Essa e outras matérias acesse rádio rcfm.com e portal RC24H. Thalita Porto, direto da redação.
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7: A Prefeitura de Cabo Frio, por meio da Secretaria Municipal de Obras, concluiu nesta segunda-feira, dia 6, a construção da caixa de passagem da Rua Cristal, no bairro Portinho. A intervenção integra as ações de manutenção e aprimoramento da infraestrutura urbana desenvolvidas pelo município. A obra tem como principal objetivo melhorar o escoamento das águas pluviais, proporcionando maior eficiência ao sistema de drenagem da via e contribuindo para a redução de pontos de acúmulo de água em períodos de chuva. A Secretaria Municipal de Obras destaca que a execução desse tipo de serviço é fundamental para garantir o pleno funcionamento da rede de drenagem, promovendo mais segurança, mobilidade e qualidade de vida para os moradores da região. Essa e outras matérias acesse rádio rcfm.com e portal RC24H. Thalita Porto, direto da redação.
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1: Está no ar a Voz do Brasil. As notícias do governo federal que movimentaram o país no dia de hoje.
2: Olá, boa noite.
3: Boa noite para você que nos acompanha em todo o país.
2: Segunda-feira, 6 de julho de 2026.
3: Vamos ao destaque do dia na Voz do Brasil.
2: Estudantes podem se inscrever a partir de amanhã no ProUni, o programa Universidade para Todos.
3: A iniciativa seleciona quem busca uma vaga em uma instituição privada de ensino superior. Gabriela Noronha.
4: Para participar, o estudante deve ter cursado ensino médio em escola pública ou como bolsista integral em escola privada.
2: Imunização contra o HPV. Jovens de 15 a 19 anos podem se vacinar até dezembro.
3: Deve ser vacinado quem não recebeu o imunizante na idade recomendada ou não possui registro de vacinação. Nasi Brum.
5: A vacina também está disponível para grupos específicos, como pessoas vivendo com HIV, transplantados, pacientes oncológicos e usuários de PrEP, a profilaxia pré-exposição ao HIV.
2: Canal oferece escuta a jovens de forma humanizada.
3: Pode falar. Adolescentes podem receber de forma gratuita atendimento em saúde.